0: E alguns alimentos importantes na mesa dos brasileiros contribuíram para esse resultado. O café e o tomate tiveram queda em 23 capitais, o feijão carioca ficou mais barato em 19 e o açúcar em 16 capitais. Boa parte desses alimentos tem a queda relacionada ao aumento da oferta e ao avanço das safras desses produtos.
1: Pão francês e óleo de soja, por outro lado, registraram variações acima de 2%, de acordo com o levantamento da Conab. Os preços mais altos são explicados pelo aumento da demanda global por esses itens, além dos possíveis efeitos climáticos do El Niño sobre a safra 2026-2027. Reportagem Graziele Bezerra.
2: No dia do Cerrado, foram divulgados novos dados sobre o desmatamento.
3: A perda de vegetação nativa recuou 19% em agosto, segundo os alertas em tempo real do DETER.
2: Também foi assinada a portaria que identifica as áreas prioritárias do Cerrado para a segurança hídrica.
4: Segundo o maior bioma do Brasil, o Cerrado ocupa um quarto do território nacional e é a savana mais rica do mundo em biodiversidade. Situado sobretudo no Planalto Central, também tem papel fundamental na disponibilidade de água no país, como explica Humberto Lúcio Lima, diretor-presidente do Instituto Arvoredo, que atua na preservação do Cerrado.
5: É o bioma conhecido como Caixa d'Água do Brasil, por possuir 3 aquíferos, abastecer 8 das 12 bacias hidrográficas que nós temos e ter mais de 131 mil nascentes. Então é um bioma extremamente importante, não só para as mudanças climáticas, também como para a água potável no Brasil.
4: E um novo levantamento divulgado pelo governo federal mostrou que 51% de todo o território do Cerrado é considerado prioritário para a segurança hídrica do Brasil. Com base nisso, foi assinada uma portaria que cria um sistema de áreas prioritárias de recarga hídrica no Cerrado. Os dados das principais áreas estarão disponíveis para gestores, pesquisadores e população em geral. A medida visa identificar e proteger regiões estratégicas para manutenção dos recursos hídricos. Como comentou o ministro do Meio Ambiente e Mudança do Clima, João Paulo Capobianco.
6: São vários estudos mostrando a redução da vazão nos principais rios do Cerrado. Esse dado das áreas prioritárias para recarga hídrica é algo absolutamente fundamental. Quando você apresenta com base sólida em dados científicos as áreas prioritárias, isso permite você organizar melhor os seus investimentos. É claro que todas são importantes, mas se nós temos recursos ainda não tão abundantes como gostaríamos, nós precisamos começar a pensar prioritárias.
4: Também nesta sexta-feira foram divulgados novos dados sobre o desmatamento no Brasil. Segundo informações do sistema DETER, Sistema de Detecção de Desmatamento em Tempo Real, do Instituto Nacional de Pesquisas Espaciais, os alertas de desmatamento no Cerrado caíram 19% em agosto, na comparação com o mesmo mês de 2025. A perda de vegetação nativa somou 238 quilômetros quadrados. Reportagem Gabriela Noronha.
3: O Ministério da Saúde confirmou 3 casos de sarampo em Tabatinga, no Amazonas.
2: Outros 2 foram confirmados em São Paulo, que já soma 32 pacientes esse ano.
3: O Brasil é considerado livre do vírus desde 2024, mas ainda registra casos esporádicos.
2: A vacinação é a principal forma de evitar a transmissão da doença. O imunizante é oferecido gratuitamente pelo SUS.
7: Após a confirmação nesta semana de 3 casos de sarampo no estado do Amazonas, o Ministério da Saúde intensificou as ações de vigilância na região. Os esforços são para interromper possíveis cadeias de transmissão do vírus. Os casos foram confirmados em Tabatinga, na fronteira entre Brasil, Colômbia e Peru. Os episódios ocorreram em pessoas que vieram da cidade de Alto Monte, no Peru, sem histórico de vacinação contra o sarampo. Além do Amazonas, o Ministério da Saúde mantém alerta para São Paulo, que registrou 32 casos neste ano, 2 pacientes confirmados esta semana. Medidas de vigilância sanitária e vacinação estão sendo tomadas e não há registro de circulação do vírus para além das cidades de Guarulhos, São Bernardo do Campo e a capital paulista, que registra 29 dos 32 casos. O Brasil é certificado como livre do vírus desde 2024, mas ainda registra casos esporádicos, principalmente relacionados à importação do vírus de outros países. O sarampo já foi uma das principais causas de mortalidade infantil em todo o mundo. A transmissão ocorre pelas vias aéreas, ao tossir, espirrar, falar ou respirar. A doença possui alto nível de contágio. Quando a pessoa é infectada, ela pode transmitir o vírus para 90% das pessoas próximas que não estejam imunes. A vacinação é a principal forma de evitar novos casos. Os imunizantes são oferecidos gratuitamente pelo SUS e integram o calendário nacional de vacinação para pessoas de 12 meses a 59 anos. Há duas vacinas disponíveis no SUS para a proteção contra a doença: a tríplice viral, que protege contra sarampo, caxumba e rubéola, e a tetraviral, que além dessas três, imuniza também contra a varicela. Edinaldo Júnior para a Voz do Brasil.
3: PrevBarco, uma espécie de agência flutuante do INSS, leva serviços e informações de previdência social a comunidades isoladas do país.
2: Em setembro, a embarcação vai iniciar uma nova operação no Amapá.
3: Entre 28 de setembro e 9 de outubro, atenderá comunidades do arquipélago do Bailique. Depois segue para o município de Cutias, onde permanece até 23 de outubro.
2: Mas, antes de seguir para o Amapá, o PrevBarco estará em Chaves, no arquipélago do Marajó, no Pará, de 14 a 25 de setembro.
3: Não é necessário realizar agendamento prévio. O atendimento ocorre por ordem de chegada durante a permanência da embarcação em cada localidade.
2: Estudantes do ensino médio de todo o Brasil têm até 15 de setembro para se inscrever na primeira edição nacional da Olimpíada Nacional de Empreendedorismo.
3: O evento é individual e gratuito.
2: E os finalistas vão participar de uma imersão em empresas parceiras do projeto.
8: A competição começa no dia 18 de setembro com uma prova online de caráter diagnóstico. As questões envolvem raciocínio lógico, inovação e empreendedorismo com situações do cotidiano. Os 100 mil estudantes com melhor desempenho avançam para a segunda fase, marcada para 9 de outubro. Nessa etapa, a prova será dissertativa e os estudantes deverão desenvolver propostas de soluções e modelos de negócios. Os 100 melhores colocados no ranking nacional serão selecionados para a fase final. O secretário nacional de Inclusão Socioprodutiva, MEIS e Cooperativismo, do Ministério do Empreendedorismo, da Microempresa e da Empresa de Pequeno Porte, Danilo Cabral, disse que os finalistas participam de um curso intensivo de curta duração voltado ao aprimoramento dos projetos, desenvolvimento de produtos e elaboração de planos de negócio.
9: É linkar aqueles que estão na escola, que precisam identificar essa vocação, qualificar, formar para poder empreender com esse mundo do trabalho. É o papel do ensino médio, é formar para a cidadania e formar para o mundo do trabalho. Essa imersão vai durar 3 dias, onde aí sim os alunos já terão que apresentar um produto, um plano de negócio, e disso sairá 27 finalistas.
8: Além das provas, a programação prevê atividades de formação para estudantes, professores e escolas participantes. A etapa nacional será realizada em Brasília no dia 10 de dezembro. As inscrições são gratuitas e podem ser feitas pela internet até 15 de setembro. O endereço é one.ufma.br. Com locução de Natália Koslick, reportagem Pablo Mundim.
3: O uso da biometria digital ou um reconhecimento facial já faz parte da vida das pessoas hoje em dia.
2: Seja para fazer uma transação bancária ou para acessar o gov.br, por exemplo, esse tipo de procedimento agiliza o acesso a serviços e informações, protegendo os dados dos usuários.
3: Vamos saber como esses dados são armazenados e que cuidados extras podem ser tomados no ambiente digital.
10: Fazer uma selfie, aquela foto de si mesmo, virou rotina não só para as redes sociais. Também é com ela que é possível acessar portarias de prédios, desbloquear o celular, abrir aplicativos bancários ou entrar no portal gov.br, por exemplo. A biometria facial e a digital, aquela que lê as impressões digitais, estão presentes no dia a dia do cidadão. A tecnologia garantia confirma a identidade do usuário em segundos e cria uma camada extra de proteção. Laerte Peota de Melo, professor da Universidade de Brasília e especialista em cibersegurança, explica que há diferenças nos sistemas biométricos de acordo com a finalidade.
11: Tanto os bancos quanto sistemas assim, que a gente chama de sistemas críticos, eles têm um sistema biométrico muito mais eficiente. Ele é diferente do que a gente usa no celular, no nosso dia a dia. A biometria que você usa no celular é para acessar os seus dados que estão no seu aparelho. Então são sistemas bem diferentes.
10: A biometria digital analisa os padrões únicos dos dedos das mãos. Já o reconhecimento facial mapeia pontos e contornos do rosto, como a distância entre os olhos e o formato do queixo. No Brasil, a biometria é classificada como dado pessoal sensível pela Lei Geral de Proteção de Dados. As empresas são obrigadas a explicar o motivo da coleta, armazenar os dados de forma segura e excluí-los quando não forem mais necessários. Gustavo Henrique de Souto Silva, subsecretário de Planejamento e Tecnologia da Informação do Ministério das Comunicações, explica que essas informações são protegidas.
12: Quando a gente fala de segurança e as pessoas têm esse medo daquele dado vazar, é que esses dados, eles são muito bem protegidos, são criptografados. E assim, não é qualquer pessoa ou empresa que tem acesso a isso. E esses dados não é disponível, acessível de forma indiscriminada. Então, eles têm um controle de acesso.
10: E alguns procedimentos simples podem ajudar a proteger a identidade e os dados sensíveis no ambiente digital, como ativar a verificação em duas etapas em suas contas, usar um gerenciador de senhas para armazenar os dados e proteger o chip do seu celular nas configurações do telefone. Reportagem Luciana Colares de Holanda.
2: A identificação biométrica virou política nacional pelo Ministério de Portos e Aeroportos. O objetivo é modernizar o controle de acesso e ampliar a segurança nos sistemas de transporte do país.
3: A iniciativa padroniza o uso de tecnologias como reconhecimento facial e digital em aeroportos, portos, instalações portuárias e hidrovias.
2: E a biometria deixa o sistema nos aeroportos mais moderno, mas tem coisas que só dependem do ser humano para a viagem ser mais tranquila, como disciplina e educação.
3: Tumultos, brigas ou até mesmo piadinhas fora de hora em aeroportos ou aviões podem causar um verdadeiro transtorno para muitas pessoas, como atrasos de voos e até pousos de emergência.
2: Agora, os passageiros que não respeitarem as regras serão penalizados com multas altas e podem chegar a ficar proibidos de viajar por até um ano.
3: E para alertar os viajantes sobre essas mudanças, o Ministério de Portos e Aeroportos lançou a campanha Parece Exagero, é Segurança.
13: O passageiro indisciplinado é aquele que comete atos que violam e comprometem a segurança, a tranquilidade e a dignidade de outras pessoas. O analista de marketing João Gabriel Palhão conta que já presenciou um desses atos que provocou atrasos e estresse nos passageiros.
14: Vindo aqui para Brasília mesmo, eu presenciei isso com um caso de notebook. Desde o início do voo, a comissária já avisou, a hora que ela passava perto, o cara tirava, mas sempre voltava. Então foi o voo inteiro dando trabalho.
13: A campanha Parece Exagero, mas é Segurança foi motivada pelo aumento de episódios envolvendo passageiros indisciplinados a bordo das aeronaves e nos aeroportos do país. Segundo o Ministério de Portos e Aeroportos, o Brasil registrou 881 casos de indisciplina no transporte aéreo entre janeiro e junho de 2026. Desse total, 154 episódios poderiam comprometer de forma grave a segurança operacional. A assistente social Maria Bezerra afirma que essas atitudes prejudicam muitas pessoas.
15: A gente pode perceber em vários voos problemas com um ou outro passageiro, ou uma ou outra também, que pensam que o umbigo dela fala por todo mundo, não é? Então eu acho que é bastante interessante a gente pensar que um voo com mais de 100 pessoas, além de mim, todos têm direito. E uma pessoa não pode impedir o bem-estar das demais.
13: Além da campanha, a ANAC, Agência Nacional de Aviação Civil, definiu um conjunto de medidas para enfrentar situações que possam comprometer a segurança e o funcionamento das operações aéreas por causa de passageiros indisciplinados. Entre as punições estão a aplicação de multas, além de ter o direito de viajar suspenso por um ano. Como explica o superintendente de infraestrutura aeroportuária da Agência de Aviação Civil, Giovano Palma.
16: Então, há uma multa de até R$ 17.500 para os casos graves. São aqueles casos de agressão do pessoal do balcão de check-in, agressão do pessoal que faz o controle de segurança, ou também informação falsa de bomba. E ainda nós temos os casos gravíssimos, que são aqueles casos a bordo da aeronave, em que há, por vezes, uma agressão ao tripulante, em que inviabiliza esse tripulante de continuar trabalhando dentro da aeronave. E se um tripulante ele acaba por uma agressão não podendo trabalhar, isso afeta a segurança, principalmente no momento de emergência, que além da multa, pode haver um impedimento de voar por até 6 ou 12 meses, né?
13: As novas medidas passam a valer a partir de 14 de setembro. Reportagem Cleide Lopes.
2: Para saber mais sobre a Resolução 800 da ANAC, que cria regras para atos de indisciplina, acesse pareceexagero.com.br.
3: Estudantes que ingressaram em cursos presenciais de licenciatura este ano já podem se inscrever no PEDMEIA Licenciaturas.
2: O prazo vai até o dia 19 de dezembro, enquanto houver vagas.
3: Podem participar estudantes que tiveram pelo menos 650 pontos no Exame Nacional do Ensino Médio, Enem, e foram matriculados por meio do Sisu, ProUni ou Fies.
2: A bolsa é de R$ 1.050 por mês durante todo o curso. Desse valor, R$ 700 podem ser sacados todo mês e R$ 350 ficam em poupança.
3: As inscrições devem ser feitas pela plataforma Freire no site freire.caps.gov.br.
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2: Hoje vamos viajar até o sertão do Nordeste, no interior do Piauí.
3: É na Serra da Capivara que encontramos a maior quantidade de arte rupestre no Brasil.
2: Além do valor histórico, por lá é possível fazer trilhas, escaladas, passeios de bicicleta e até voos livres.
18: Sinônimo de fofura e tranquilidade, a capivara virou febre mundial.
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18: Maria Luísa Fukushima Rodrigues, de 5 anos, é fã desse animal que vive perto de lagos e rios em várias partes do país.
20: Maria Luísa, qual é o seu bichinho preferido?
21: Capivara.
20: E por quê?
21: Porque eu gosto muito que ela me ensina a nadar, porque ela é bem fofinha.
18: Nas redes sociais, a capivara também virou fenômeno pop, com vídeos que mostram a rotina sociável dessas adoráveis criaturas.
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18: O sucesso é tanto que a capivara ganhou um dia mundial, comemorado na próxima segunda-feira. E no Brasil, a fama do bichinho não é diferente. E hoje, vamos conhecer um lugar que leva o nome da nossa estrela. No interior do Piauí, a arqueóloga Niede Guidon encontrou em 1979 um verdadeiro tesouro da história. Vestígios humanos de mais de 50 mil anos atrás. Mais de 1.300 sítios arqueológicos já foram catalogados na Serra da Capivara. São pinturas rupestres que registram cenas de caça, rituais, danças e outras atividades do cotidiano de povos que viveram na região. E para preservar toda essa história, foi criado o Parque Nacional da Serra da Capivara, no meio da Caatinga brasileira. Em 1991, o local entrou para a lista de patrimônio Patrimônio Mundial da Unesco. Quem conta a história do desenvolvimento do local é a arqueóloga e pesquisadora Gisele Felice.
0: A ideia era fazer com que tivesse alguma coisa que pudesse gerar renda, melhorar a qualidade de vida das pessoas e, ao mesmo tempo, preservar o patrimônio cultural, que seriam sítios arqueológicos com as pinturas rupestres, que são magníficas, e preservar o patrimônio natural.
18: E quem vai visitar, é bom saber que tem bastante coisa para ver, hein? Como disse o professor de geografia e guia turístico Wilke Amorim Lopes.
1: Ele tem vários atrativos. Nós temos cânions, nós temos a fauna, nós temos a flora, temos as pinturas rupestres, que temos dois museus para proporcionar o turista, o visitante, a conhecer o Parque Nacional Serra da Capivara. Nós temos também fósseis da megafauna. Há 12 mil anos atrás, existia mais da megafauna, preguiça gigante, mastodonte, macrauchenha, iriamas.
18: A história a olhos vistos. Foi o que o professor universitário de Recife, em Pernambuco, Raimundo Nonato Ferreira, teve a oportunidade de mostrar ao filho de 10 anos na Serra da Capivara.
1: Ele mesmo disse que foi uma experiência sem igual, inclusive algumas coisas que ele tinha visto na escola. E agora ele pôde ter a oportunidade de visitar as pinturas rupestres, ver esses rastros deixados há mais de 5, 10, 15, 50 mil anos pelo homem americano. E ele pôde ver, não só como foi descrito na sala de aula, mas pôde ver em loco. Então, assim, para ele foi uma experiência única.
18: Ficou curioso? Para conhecer mais sobre a história do parque, que fica no meio da Caatinga, a visita está aberta todos os dias das 6 da manhã às 6 da tarde. Mas atenção, a entrada no parque só é permitida com guia credenciado do ICMBio. Tudo para proteger a biodiversidade do sertão e o legado das pinturas rupestres. Eu sou a Raquel Mariano e até a próxima viagem.
2: E na próxima sexta-feira, nós vamos celebrar o primeiro Dia Internacional das Cavernas, comemorado oficialmente em 13 de setembro. Até lá!
3: E essas foram as notícias do governo federal.
2: Fique agora com as notícias do Poder Judiciário e do Congresso Nacional. Boa noite, um bom fim de semana.
3: A gente volta na segunda-feira, uma boa noite.
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23: STF homologa planos estaduais contra violações de direitos no sistema prisional.
24: Telegram detalha ações contra desinformação em plano para eleições.
23: FGTS completa 60 anos neste mês.
24: Boa noite, eu sou Leandro Bezerra.
23: E eu sou Walter Lima.
24: STF confirma planos de reestruturação do sistema penitenciário de 14 estados.
23: Os demais estados e o DF tiveram os planos validados, mas com ressalvas. Carolina Chaves.
25: Em 2024, o STF homologou o Plano Pena Justa, que prevê medidas para enfrentar problemas históricos do sistema prisional. A partir dessas diretrizes, estados e Distrito Federal elaboraram planos locais. Agora, o Supremo também definiu como será feito o monitoramento das ações. Os tribunais de justiça terão que padronizar os procedimentos e monitorar o cumprimento das medidas previstas. Os corregedores gerais de justiça deverão acompanhar a execução dos planos com o apoio dos grupos de monitoramento e fiscalização do sistema carcerário. As informações deverão ser encaminhadas ao CNJ pelos comitês locais. Juízes corregedores de presídios e magistrados responsáveis pelas varas de execuções penais também poderão auxiliar na fiscalização.
24: Telegram apresenta plano de conformidade para as eleições.
23: A medida faz parte das ações do TSE para o combate da desinformação. Guilherme Firmino.
26: Segundo o plano, a plataforma poderá remover materiais potencialmente ilegais, restringir ou excluir contas em desacordo com o plano e usar marcadores para alertar os usuários sobre possíveis fraudes ou conteúdos falsificados. A plataforma também pode fazer a moderação de grupos, contas, bots e canais, através de denúncias ou por um sistema de detecção interna. A empresa deixa claro que as medidas abrangem apenas as funcionalidades públicas do serviço. As comunicações privadas permanecem protegidas e não são monitoradas.
4: Lei que criou o FGTS completa 60 anos no domingo, 13 de setembro.
5: O fundo foi criado em 1966. Larissa Batista.
6: Há 60 anos, o FGTS funciona como uma rede de proteção para quem trabalha. O empregador deposita todo mês e, sem descontar do salário, o valor em uma conta vinculada. Esse dinheiro pode ser sacado nas situações previstas em lei, mas é preciso ficar de olho. Cerca de 1,5 milhão de empregadores devem juntos 11 bilhões de reais em FGTS. Por isso, você deve prestar atenção e conferir os depósitos todo mês pelo aplicativo Meu FGTS.
4: Justiça recebe denúncia e ex-deputado TH Joias torna-se réu por corrupção.
5: A denúncia foi apresentada pelo Ministério Público Federal. Vanessa Pereira.
7: A denúncia contra o ex-deputado estadual TH Joias e outras 4 pessoas foi recebida pelo Tribunal Regional Federal da 2ª Região nesta semana. De acordo com o MPF, o esquema envolvia a ocupação de cargos públicos, o vazamento de dados policiais e a facilitação de vantagens ilícitas. Além da condenação pelos crimes imputados, o MPF requereu ao tribunal a manutenção das medidas cautelares pessoais e patrimoniais fixadas pela justiça. O tribunal manteve a prisão preventiva dos acusados, ordenou a transferência do ex-deputado para a penitenciária federal e deu aval ao compartilhamento de provas e uso de bens apreendidos.
4: Medida protetiva não pode impor à vítima de crime sexual o ônus de se afastar do acusado no trabalho.
5: Essa decisão é do ministro Antônio Carlos Ferreira do STJ. Fátima Uchoa.
8: Inicialmente, a medida protetiva determinava que o acusado mantivesse distância mínima de 100 metros da vítima de crime sexual e não tivesse contato com ela, que trabalha na mesma instituição. Mas, devido à dinâmica profissional, o homem superior e hierárquico comparecia ao local de trabalho da mulher, o que a fazia se afastar das atividades para cumprir a ordem judicial. O ministro Antônio Carlos Ferreira ampliou a medida protetiva de urgência para proibir o investigado de ir ao local de trabalho da vítima. Segundo o ministro, a proteção legal não pode funcionar para obrigar a própria vítima a restringir atividades profissionais para não se encontrar com o investigado.
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4: A você uma boa noite.
5: Um bom fim de semana e até segunda-feira.

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1: Eu sou Humberto Pinheiro e estes são os destaques de hoje do Jornal do Senado, que começa agora. Projeto que autoriza trabalho com reciclagem a presos dos regimes fechado e semiaberto está pronto para votação. Sem aprovação pelo Congresso, 5 medidas provisórias perdem a validade. Congresso participa de campanha Setembro Amarelo de prevenção ao suicídio. Boa noite. Presos dos regimes fechado e semiaberto poderão trabalhar com reciclagem de materiais. É o que prevê um projeto que já foi aprovado pela Comissão de Meio Ambiente e agora está pronto para ser analisado pela Comissão de Constituição e Justiça. A proposta altera duas legislações para viabilizar o trabalho de pessoas presas na coleta e na reciclagem de materiais. Mais detalhes com o repórter César Mendes.
2: O projeto em análise na Comissão de Constituição e Justiça permite a participação de presos em atividades de limpeza urbana e de manejo de resíduos sólidos. Iniciativas que, segundo o autor, senador Sérgio Petecão, do PSD do Acre, vão contribuir para a ressocialização e para o desenvolvimento sustentável. O texto aprovado pela Comissão de Meio Ambiente em junho muda duas legislações para que isso seja possível. A Lei de Saneamento Básico, incluindo a possibilidade de que a triagem de resíduos seja realizada pelos condenados, e a Política Nacional de Resíduos Sólidos, para que o desenvolvimento de projetos de reciclagem por presos seja considerado como uma das iniciativas atendidas prioritariamente por linhas de financiamento público. O texto original previa ainda mudanças na Lei de Execução Penal, mas isso foi retirado da proposta sob a justificativa de que já existem normas legais que autorizam o funcionamento de oficinas de reciclagem nos presídios, como explicou o relator designado, senador Confúcio Moura, do MDB de Rondônia.
3: Devemos reconhecer que, pelo atual regulamento jurídico, não há vedação alguma para a implantação de oficina de reciclagem de resíduos sólidos nas unidades prisionais, já existindo, inclusive, experiência nesse segmento.
2: Se for aprovado na comissão e não houver recurso para a votação no plenário, o projeto seguirá para a Câmara dos Deputados.
1: Entre meninas de 15 a 19 anos, o Brasil registrou mais de 289 mil partos em 2023. O dado foi divulgado pelo Ministério da Saúde e alerta para a gravidez na adolescência. Para prevenir a gestação nessa faixa etária, o Senado analisa um projeto de lei que torna obrigatória a veiculação de campanhas educativas sobre a prevenção da gravidez na adolescência e os riscos físicos e mentais relacionados ao aborto. A divulgação deve ocorrer no rádio, na televisão, nas redes sociais, nos cinemas, nas lojas de aplicativos e em jogos eletrônicos voltados para adolescentes. A iniciativa já foi aprovada pela Comissão de Direitos Humanos, onde contou com parecer favorável da senadora Damares Alves, do Republicanos do Distrito Federal. Ela pontuou a importância de incluir também o público masculino nas ações de conscientização sobre a gravidez entre os adolescentes. Atualmente, a proposta aguarda a análise da Comissão de Assuntos Sociais.
4: Estudos apontam que campanhas que incluem os meninos e as meninas são mais eficazes, pois promovem uma cultura de responsabilidade compartilhada, empatia e respeito mútuo.
1: Sem aprovação pelo Congresso, 5 medidas provisórias acabaram perdendo a validade. Entre elas está a que trata do novo Desenrola Brasil, programa do governo federal voltado à renegociação de dívidas de pessoas físicas. Repórter Pedro Pincer.
5: Entre elas está a MP do novo Desenrola Brasil, programa do governo federal voltado à renegociação de dívidas de pessoas físicas. Os devedores que participassem do programa teriam o CPF bloqueado em plataforma de apostas de cota fixa no prazo de 12 meses após a assinatura do contrato de renegociação. Para o senador Paulo Paim, do PT do Rio Grande do Sul, essa exigência era acertada.
6: Quem já está endividado não pode ser empurrado para um ciclo ainda mais grave de perdas, especialmente em um ambiente como o das apostas online.
5: Também perderam validade 4 medidas provisórias editadas pelo governo para reduzir os impactos impactos econômicos dos conflitos no Oriente Médio. Uma delas destinava 14 bilhões e meio de reais para financiar a compra de veículos como caminhões, ônibus e micro-ônibus.
1: A fachada do Congresso Nacional está com uma iluminação especial até domingo, em apoio ao Setembro Amarelo, campanha de prevenção ao suicídio. A ação acontece na semana em que o assunto foi debatido no Senado. Reportagem de Yasmin Rodrigues.
7: A iluminação especial amarela do Congresso reforça a campanha Setembro Amarelo, que busca reduzir o estigma e estimular a procura por ajuda. Um dos requerentes foi a senadora Damaris Alves, do Republicanos do Distrito Federal, que nesta quinta-feira, 10 de setembro, data nacional de prevenção do suicídio, presidiu uma audiência pública sobre o assunto na Comissão de Direitos Humanos.
8: O Congresso Nacional está fazendo sua parte. Nós estamos aprovando leis todos os dias sobre o tema. Será que são só leis que nós vamos ter que construir ou nós vamos ter que fazer entregas de políticas públicas efetivas? Mas esse é um tema que não depende só do poder público.
7: Para quem precisa de apoio, o Centro de Valorização da Vida oferece atendimento gratuito e sigiloso pelo telefone 188, 24 horas por dia.
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10: Meu nome é Marta Garski, eu moro em Brasília e eu gostaria de saber por que nessas eleições serão escolhidos dois senadores.
9: Quem responde é o consultor legislativo Gilberto Guerzoni.
11: Marta, a nossa Constituição prevê que o Senado é renovado de forma alternada de um terço e dois terços. Então, a cada 4 anos, a gente elege senadores. Alternadamente, um senador e dois senadores, uma vez que cada estado e o Distrito Federal tem 3 senadores. Então, neste ano, nós vamos escolher 2 senadores porque há renovação de 2/3 da Casa.
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1: E neste ano, fique atento. A votação é de 2 senadores e serão 2 votos para candidatos diferentes. Ou seja, é preciso escolher um candidato ou candidata, confirmar o voto e depois registrar o segundo voto para outro candidato. Se o eleitor digitar o mesmo número 2 vezes, o primeiro voto será considerado válido, mas o segundo será anulado. E tem outro detalhe importante. Na eleição para senador, não é possível votar apenas no número do partido. O voto precisa ser dado a um candidato. Se o eleitor digitar somente o número da legenda, o voto será considerado nulo. Para não esquecer os números, o eleitor pode levá-los anotados em um papel no dia da eleição. O primeiro turno será no dia 4 de outubro. E para ajudar o eleitor a se informar, o Senado Federal preparou uma página especial com informações sobre as eleições. O conteúdo está disponível em senado.leg.br/eleições. Com edição de Paula Groba e trabalhos técnicos de Eliseu Caires, o Jornal do Senado fica por aqui. Acompanhe agora as notícias do Tribunal de Contas da União e da Câmara dos Deputados. Boa noite e um bom fim de semana.
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13: No dia 17 de setembro, o Tribunal de Contas da União realiza o workshop sobre golpes digitais que usam nome de órgãos públicos para enganar cidadãos. O encontro vai apresentar formas de prevenir e identificar fraudes, além de técnicas para retirar páginas e conteúdos falsos da internet. Os principais golpes em instituições públicas envolvem programas sociais falsos, fraudes em benefícios, cobranças indevidas e páginas falsas do gov.br. Os criminosos também usam e-mails, SMS e WhatsApp para enganar as vítimas. O workshop é voltado a profissionais e gestores da área de segurança da informação, tecnologia e comunicação, mas aberto a toda a população. A transmissão será pelo canal do TCU no YouTube às 15h. Saiba mais em tcu.gov.br.
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15: Deputados aprovam projetos para estruturar e incentivar o futebol feminino.
16: Câmara dá preferência a candidato afastado do convívio familiar no ProUni.
15: Povos tradicionais deverão autorizar empreendimentos em seus territórios.
16: Boa noite. Avança na Câmara projeto que prevê autorização dos povos tradicionais à realização de obras e empreendimentos em seus territórios. A repórter Silvia Munhato traz mais informações sobre a proposta.
17: A Comissão de Amazônia dos Povos Originários e Tradicionais da Câmara dos Deputados aprovou o projeto que exige consulta prévia e autorização de povos indígenas, quilombolas e outras comunidades tradicionais antes do licenciamento de obras e empreendimentos que possam afetá-los. Pela proposta, os povos e comunidades tradicionais terão acesso prévio às informações sobre o empreendimento e seus possíveis impactos, com prazo adequado para análise e manifestação. O texto prevê ainda que as regras da consulta sejam definidas em conjunto com os grupos potencialmente afetados, respeitando suas tradições, idiomas e formas próprias de organização social. Em caso de divergência entre os moradores impactados e o empreendedor, prevalecerá a decisão da população afetada. A relatora foi a deputada Célia Chacriabá, do PSOL de Minas Gerais.
18: Nós estamos protegendo com esse projeto o direito mais sagrado, também o território e também a prevenção da saúde. A instalação desses aterros contamina os lençóis freáticos, provoca a insegurança alimentar, nutricional e também o adoecimento da população, provocando um verdadeiro ecocídio. Nenhum empreendimento desse porte pode passar por cima da identidade e do bem viver de nossos povos.
17: A versão original do texto apenas proibia a instalação de aterros sanitários em territórios de povos e comunidades tradicionais. A relatora, no entanto, ampliou o alcance da medida para abranger qualquer empreendimento capaz de provocar impactos diversos sobre essas populações. A relatora afirmou que a legislação já garante a participação desses povos, mas essas consultas nem sempre são respeitadas. Por causa da alteração do texto, o deputado Capitão Alden, do PL da Bahia, requereu que o projeto também seja analisado pela Comissão de Desenvolvimento Econômico. Segundo ele, as mudanças afetam a segurança jurídica dos processos de licenciamento. A proposta que condiciona a realização de empreendimentos em terras indígenas, a concordância desses povos ainda deve ser analisada pelas comissões de desenvolvimento urbano e de Constituição e Justiça. Da Rádio Câmara de Brasília, Silvia Munhato.
14: Direitos Humanos.
15: Raimon, do PT do Rio de Janeiro, defende a aprovação de projeto que cria uma política nacional para a população em situação de rua. Relator da proposta, ele afirma que um dos objetivos é combater a aporofobia, definida como medo, rejeição ou distanciamento em relação às pessoas pobres.
19: Aporofobia é um termo que poucas pessoas talvez tenham familiaridade com ele, mas é pavor aos pobres, isso é temor aos pobres, medo dos pobres, quer dizer, distanciamento dos pobres. E nós sabemos que há muitas pessoas empobrecidas no nosso país, a população em situação de rua, na última contagem que temos, ela chega a quase 350 mil pessoas no Brasil, e são homens e mulheres, nossos irmãos e irmãs, que merecem ser respeitados e que têm direito aos direitos que qualquer cidadão brasileiro tem.
16: Raimond pondera que a iniciativa busca não apenas assegurar direitos básicos, mas também promover uma mudança cultural que supere a aporofobia. O parlamentar reitera que quer garantir a dignidade da pessoa humana em todo o território nacional.
14: Segurança Pública.
15: Guilherme Derriti, do PP de São Paulo, defende a criação de regras para investigar crimes digitais e ampliar a cooperação entre órgãos públicos e plataformas. A ideia é compartilhar dados em casos de situação de emergência, como abuso sexual de crianças e adolescentes e maus tratos contra animais.
16: Guilherme Derriti também quer reforçar o combate aos crimes digitais com estruturas especializadas dentro das secretarias estaduais de segurança pública. O projeto do deputado estabelece regras de transparência para as plataformas e atualiza a legislação sobre a exploração sexual infantil na internet.
15: Sóstenes Cavalcante, do PL do Rio de Janeiro, apresentou o projeto que proíbe a venda de réplicas da carteira de identificação da pessoa com transtorno do espectro autista e de documentos semelhantes. Ele explica que o objetivo é evitar a fraude do documento de forma gratuita.
16: Sóstenes Cavalcante afirma que essa comercialização pode levar famílias a comprar documentos sem validade oficial, além de abrir espaço para o uso indevido de benefícios. O projeto do parlamentar prevê multa de R$ 1.000 a R$ 10.000, com valor dobrado em caso de reincidência.
15: Projeto de Luísa Erundina, do PSOL de São Paulo, determina que o crime de feminicídio nunca seja considerado crime militar. A deputada entende que esses casos devem ser julgados pela justiça comum, mesmo que o crime ocorra em quartéis ou envolva integrantes das Forças Armadas.
16: Luísa Erundina argumenta que o feminicídio é motivado pelo ódio e pela violência de gênero e não tem relação com a disciplina militar. Para ela, a medida garante que os acusados sejam julgados pelo tribunal do júri para evitar decisões corporativistas.
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0: Novas leis viabilizaram a Copa Feminina de 2027 e propostas aprovadas reforçam o protagonismo das mulheres no futebol. A reportagem é de José Carlos Oliveira.
1: A realização da Copa Feminina de Futebol e o fortalecimento do protagonismo das mulheres no esporte passam pelo Congresso Nacional. Deputados e senadores já aprovaram leis que viabilizam a competição prevista para 2027 e analisam várias propostas de incentivo permanente às jogadoras desde as divisões de base. Uma das leis, já em vigor, permite que as 8 cidades-sedes da Copa deem isenção de ISS, Imposto sobre Serviços, para empresas envolvidas na organização do evento. Outra lei regulamenta direitos e deveres da União e da FIFA durante a Copa. A relatora do texto na Câmara, a deputada Gleisi Hoffmann, do PT do Paraná, destacou os reflexos positivos da competição para o Brasil.
2: Ao investir em um grande evento, cria empregos, estimula a economia do turismo e melhora a infraestrutura com o legado de obras. Contribuirá para o alcance de objetivos como viabilizar a entrega de infraestrutura esportiva e para esportiva e a fomentar a prática do futebol feminino em todas as regiões do Brasil.
1: A chamada Lei Geral da Copa Feminina traz regras sobre comércio nas áreas dos eventos, publicidade, exploração de marcas e imagens, concessão de vistos para trabalhadores estrangeiros,

0: tratam de incentivos financeiros e superação da discriminação de gênero, entre outros temas. O deputado Marcos Braz, do PSDB do Rio de Janeiro, tem proposta com foco nas categorias de base.
1: Obriga que escolinhas de projetos de futebol financiados com dinheiro público federal ofereçam turmas femininas. Não dá mais para o Estado financiar projeto esportivo que só enxerga o menino. Se tem verba pública, tem que ter vaga para a menina também. Assim que a gente forma a próxima Marta.
0: A ex-deputada Carla Aires, do PT de Santa Catarina, atualmente vereadora em Florianópolis, é autora de projeto de lei que cria o marco legal do futebol feminino. Da Rádio Câmara de Brasília, José Carlos Oliveira.
2: Homenagem.
3: A Câmara realizou sessão solene para a entrega da Medalha do Mérito Evangélico Daniel Berg e Gunnar Wingren, por iniciativa de Raimundo Santos, do PSD do Pará. Ele lembra que 12 pessoas foram homenageadas com a medalha.
4: Então, o reconhecimento que a Câmara dá com essa medalha precisa reconhecer aquelas pessoas ou instituições que tiveram serviço de cunho evangelístico, mas com seus reflexos notadamente percebidos em favor da sociedade, levando não só o evangelho, mas levando a cidadania, a inclusão social, o apoio às pessoas desassistidas, onde o Estado às vezes não consegue chegar. É importante saber que essas igrejas não chegam sozinhas ali. Há líderes, há pastores, há pastoras, pessoas ou instituições que prestaram grandes serviços de evangelização, mas que os reflexos alcançaram centenas, milhares, milhões de pessoas.
2: A sessão solene para a outorga da Medalha do Mérito Evangélico Daniel Berg e Gunnar Wingren aconteceu em junho. Segundo Raimundo Santos, a escolha do mês é uma homenagem ao aniversário da Assembleia de Deus, fundada em 18 de junho de 1911, na cidade de Belém, no Pará.
5: Saúde.
3: A Câmara aprovou o projeto que obriga o acompanhamento em tempo real dos estoques de medicamentos do SUS. A reportagem é de Marcelo Larcher.
6: A Câmara dos Deputados aprovou o projeto que cria um sistema para acompanhar em tempo real o consumo, o abastecimento e o estoque de remédios e produtos do Sistema Único de Saúde, o SUS. O projeto, já aprovado pelo Senado, determina que o governo federal, estados e municípios devem manter em conjunto dados atualizados sobre a quantidade de produtos e medicamentos em estoque. Isso vai permitir um acompanhamento constante dos níveis de produtos à disposição, inclusive das farmácias populares. A administração do sistema será compartilhada entre os gestores federais, estaduais e municipais do SUS. A justificativa para o projeto foi um relatório do Tribunal de Contas da União que apontou falha do Ministério da Saúde no acompanhamento dos estoques de medicamentos usados durante a pandemia de Covid-19. A proposta foi aprovada de maneira simbólica pelo plenário da Câmara. Antes disso, o relator na Comissão de Seguridade Social e Família, deputado Luiz Lima, do Novo do Rio de Janeiro, disse que a criação de um sistema que possibilite a consulta aos estoques públicos de medicamentos e produtos para a saúde contribui para a eficácia e transparência da gestão. Mauro Junqueira, secretário executivo do Conselho Nacional de Secretarias Municipais de Saúde, o CONASENS, disse apoiar o controle de estoque, mas apontou problemas que precisam ser sanados para que haja um acompanhamento em tempo real. Ele explicou que o que foi acertado após o relatório do TCU foi a atualização diária dos dados na Base Nacional de Assistência Farmacêutica, o sistema atual, de modo que se saiba o nível de estoque relativo ao dia anterior. Para Mauro Junqueira, nem todos os municípios conseguem hoje fazer esse controle em tempo real.
7: Tem muitos municípios com dificuldade de conectividade, de infraestrutura. Além disso, o SUS gera diariamente um volume muito grande de dados que precisam ser armazenados, processados e integrados. CONASEMES, como a voz dos municípios no SUS, é totalmente favorável à transformação digital no SUS, mas para chegar ao controle em tempo real em todo o país, é preciso superar desafios importantes de conectividade, de infraestrutura e do subfinanciamento do Sistema Único de Saúde.
6: O projeto que cria um sistema para acompanhar em tempo real o consumo, o abastecimento e o estoque de remédios e produtos para a saúde no SUS será enviado para a sanção presidencial e já pode virar lei. Da Rádio Câmara de Brasília, com informações de Antônio Vital, Marcelo Larcher.
2: Paulo Soares, do Podemos de São Paulo, trabalha em projeto para atualizar a tabela do SUS e melhorar o financiamento de santas casas e hospitais filantrópicos. O deputado afirma que a defasagem nos valores pagos por procedimentos médico-hospitalares compromete o funcionamento dessas unidades.
8: São santas casas vivendo no sufoco, são hospitais filantrópicos à beira da falência, são irmandades tentando entregar a chave para a promotoria para ver o que se faz com aquilo, porque não há uma sustentabilidade financeira daquilo tudo. Como é que se sustenta hoje uma santa casa, um hospital filantrópico, sendo que alguns dos procedimentos prestados ali dentro estão com a tabela defasada perante o SUS há 20, 23 anos?

0: Paulo Soares defende revisões periódicas da tabela para que os hospitais não dependam de negociações políticas pontuais. Ele também aponta que a medida pode ajudar a descentralizar atendimentos, reduzindo deslocamentos de pacientes de cidades menores para polos regionais.
1: Economia. A Câmara aprovou o projeto que estabelece diretrizes para fortalecer a indústria brasileira com estímulos à inovação e à geração de empregos. Márcio Biolchi, do MDB do Rio Grande do Sul, apoia o texto que também busca reduzir a dependência de produtos e tecnologias estrangeiras.
0: Márcio Biolchi ressalta que, entre as medidas previstas, estão incentivos à produção nacional por meio de bens e serviços desenvolvidos no país. A proposta ainda reforça mecanismos de defesa da indústria brasileira diante de práticas comerciais consideradas prejudiciais no mercado internacional.
1: Delegado Caveira, do PL do Pará, apresentou o projeto para proteger consumidores que utilizam poços, cisternas ou outras fontes regulares de abastecimento de água. A proposta visa impedir que concessionárias obriguem esses usuários a desativar a fonte alternativa por existir rede pública disponível.
0: O texto de delegado Caveira também proíbe a cobrança de tarifa quando o serviço não é utilizado. De acordo com a proposta, nos imóveis abastecidos por fontes alternativas, a cobrança pelo esgoto deverá considerar o volume efetivamente medido ou outro método técnico de cálculo.
1: Transportes. Projeto de Fernando Monteiro, do PSD de Pernambuco, pune concessionárias de aeroportos por atrasos e falhas em serviços. A proposta autoriza a Agência Nacional de Aviação Civil, a ANAC, a aplicar sanções a concessionárias que descumprirem indicadores de qualidade em etapas como desembarque e restituição de bagagens.
0: Pelo texto de Fernando Monteiro, as penalidades variam de advertências e multas até a caducidade da concessão em casos graves. Para o congressista, a medida protege o passageiro e garante a eficiência no atendimento pós-pouso.
1: Educação. A Câmara aprovou a preferência no ProUni para candidatos afastados do convívio familiar. Conheça as medidas propostas com a repórter Paula Bittar.
2: A Comissão de Constituição e Justiça da Câmara aprovou uma proposta que dá prioridade em caso de empate na fase de pré-seleção do programa Universidade para Todos, o ProUni, a estudantes com histórico de afastamento do convívio familiar. O afastamento deverá ter sido motivado por negligência, discriminação, exploração, violência, crueldade ou opressão. O relator, deputado Roberto Duarte, do Republicanos do Acre, ressaltou que a proposta está alinhada a preceitos constitucionais, como o princípio da dignidade humana, o direito à educação como dever do Estado e o princípio da igualdade.
3: Esses jovens enfrentaram barreiras imensas até aqui. Garantir o acesso ao ensino superior é dar a eles a oportunidade de reconstruir suas histórias com dignidade e conquistar a independência financeira. A educação transforma vidas e quando formamos profissionais que superaram tantas adversidades, fortalecemos toda a nossa sociedade.
2: A proposta que dá prioridade em caso de empate na fase de pré-seleção do programa Universidade para Todos, o ProUni, a estudantes com histórico de afastamento do convívio familiar vem do Senado, onde já foi aprovada. Portanto, já pode seguir para a sanção presidencial, a menos que haja recurso para votação pelo plenário da Câmara. Da Rádio Câmara, de Brasília, Paula Bittar.
0: Felipe Francischini, do Podemos do Paraná, pede que a Câmara, com o apoio do Tribunal de Contas da União, fiscalize a aplicação de recursos da merenda escolar em Grajaú, no Maranhão. A ideia é apurar possíveis irregularidades em uma licitação de mais de 12 milhões de reais.
1: Para Felipe Francischini, há indícios de entrega de alimentos antes da conclusão da licitação e um aumento de mais de 500% no valor do contrato em relação ao ano anterior. Ele defende ainda a identificação dos responsáveis e eventual ressarcimento ao erário, caso as irregularidades sejam confirmadas.
0: A Câmara analisa projeto que altera a Lei de Diretrizes e Bases da Educação para garantir aos pais ou responsáveis o direito prioritário de orientar a formação moral e ética dos filhos. Márcio Onaiser, do Solidariedade do Maranhão, explica que o objetivo é exigir que as escolas deem transparência sobre temas sensíveis.
1: O texto de Márcio Onaiser proíbe que escolas imponham conteúdos que contrariem as convicções
4: familiares ou façam direcionamento ideológico. De acordo com o autor, a medida não cria censura, mas reforça a parceria e o diálogo entre a família e a escola.
0: Termina agora o Jornal Câmara dos Deputados, produzido pela Rádio Câmara, com trabalhos técnicos de Everson Urani e a apresentação de José Carlos Andrade e Luciana Vieira. Uma boa noite para você.
4: Uma ótima noite. A Voz do Brasil está de volta na segunda-feira. Excelente fim de semana.
1: Você ouviu a Voz do Brasil. 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
11: Boa noite para você que se liga aqui na Rádio Inconfidência de Belo Horizonte, FM 100,9 Brasileiríssima. Eu sou Emerson Rodrigues. Até a meia-noite, a programação musical é do Wilson De Luca e na primeira parte do nosso Mais Brasileiríssima tem Marisa Monte, Hildon, Ney Mato Grosso, Pato Fu, Beto Guedes, Gilberto Gil e hoje começamos com Arnaldo Antunes.

0: Flávio Venturini na 100,9. Chuva de Montanha, composição de Fernando Orli. Ouvimos também Renato Russo, mais uma vez, de Flávio Venturini e Renato Russo. Arnaldo Antunes, Dois Perdidos, de Arnaldo Antunes, Fernando Troeba e Eduardo Dadi.
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0: Na casa da MPB, presença de Gilberto Gil.

0: Paralamas do Sucesso, Seguindo Estrelas, de Herbert Viana. Beto Guedes, Amor de Índio, de Beto Guedes e Ronaldo Bastos. E Gilberto Gil dele, Deixar Você.
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2: Eu sou Emerson Rodrigues, estou com você aqui na Inconfidência, FM 100,9. Fico até a meia-noite, agora tem Skank.

0: Jota Quest, O Sol, de Antônio Júlio Nastácia. Patufu, Vida Diet, de John Ulloa. E Skank, Resposta, de Nando Reis e Samuel Rosa.
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0: Na casa da MPB, presença de Hildon.

0: Marisa Monte, Na Estrada, de Nando Reis, Carlinhos Brown e Marisa Monte. Tim Maia, Azul da Cor do Mar, do Tim Maia. E Hildon, Na Rua, Na Chuva, Na Fazenda, composição do próprio Hildon. 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
3: Fique à vontade, você está na casa da MPB, Rádio Inconfidência de Belo Horizonte, FM 100,9. Emerson Rodrigues com Mais Brasileiríssima até a meia-noite. Programação musical Wilson De Luca. Ainda hoje você vai ouvir Fagner, Elis Regina, Roberta Campos, Ed Mota, Rita Lee. Agora tem Adriana Calcanhoto.

0: Rita Lee, Barata Tonta, de Rita Lee e Roberto de Carvalho. Dalto, Espelhos d'Água, de Dalto e Cláudio Rabelo. Hit, Transas, de Nico Rezende e Paulinho Lima. E Adriana Calcanhoto, Devolva-me, de Renato Barros e Lilian.
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0: Na casa da MPB, presença de Ed Motter.

0: mais brasileiríssima trouxe Tavito, Rua Ramalhete, de Tavito e Neia Zamboja. Roberta Campos, Casinha Branca, de Gilson e Joran. Djavan dele, Oceano, é de Mota, Nascente, de Flávio Venturini e Murilo Antunes.
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0: Vanderlino mais Brasileiríssima, Breu, composição do próprio Vanderli. Ouvimos também Titãs, Enquanto Houver Sol, do Sérgio Brito. Elis Regina, Como Nossos Pais, de Belchior. E Cazuza, Solidão Que Nada, do Cazuza.
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0: Abrindo a última sequência do Mais Brasileiríssima desta sexta-feira, Engenheiros do Havaí.

0: Gal Costa, Ruas de Outono, Jana Carolina e Antônio Villeroy. Fagner, Eternas Ondas, de Zé Ramalho. Engenheiros do Havaí, Para Ser Sincero, de Humberto Gessinger e Augusto Lix. Ponto final no Mais Brasileiríssima desta sexta-feira. Programação musical Wilson De Luca, edição Carlos Ferreira, mixagens Homero Ribeiro, apresentação Emerson Rodrigues. Obrigado e ótimo final de semana para você.
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2: Meia-noite.
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2: Olá, seja bem-vindo, bem-vinda. Está começando mais uma edição do Memória Nacional. Eu sou Valesca Falsi, agradeço a sua audiência. Te acompanho até às 5 da madrugada, tocando clássicos da música popular brasileira, aqui pela Rede Inconfidência de Rádio, AM 880 FM 100,9. Eu sou Valesca Falsi, a programação é da Lúcia Carneiro, trabalhos técnicos de Nilda Mendes, na mesa de som, Zé Carlos Figueiredo. Então vamos para a música, começando com Gilberto Gil, ele canta palco.

0: Esse foi o Djavan com Samurai. Jorge Maltner, Maracatu Atômico, música dele do Jacobina. Maria Bethânia, Gente, música do Caetano. Gilberto Gil abriu o nosso programa de hoje cantando Palco.
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0: E vamos seguir com Elis Regina, ela canta Aprendendo a Jogar.

0: Gonzaguinha, Lindo Lago do Amor, João Bosco, Dele do Blanc, Bala com Bala. Luiz Melodia, Gerações, Elis Regina, Aprendendo a Jogar.
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0: Muito obrigada pela sua audiência. Chegando Chico Buarque cantando com Nara Leão.

0: Zizi Posse deu um rolê de Moraes Moreira e Galvão, Ney Matogrosso, Tanto Amar, música do Chico Buarque. Tim Maia, Primavera, de Carlos Lira e Vinícius de Moraes. Chico Buarque com Nara Leão cantaram juntos. João e Maria, essa música do Chico e do Sivuca.
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0: Meia-noite e 46.
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0: E agora temos Cazuza com Solidão Que Nada.

0: Rita Lee, Nem Luxo Nem Lixo, música que ela fez com Roberto de Carvalho. Lulu Santos, Adivinha o Quê, música do Lulu. Cazuza, Solidão Que Nada, de Jorge Israel, Cazuza e Nilo Romero.
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2: Uma hora. 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
0: Uma ótima madrugada, Memória Nacional no ar com você até às 5 horas. Agora tem Gilson de Souza.

0: Leci Brandão, Só Quero Te Namorar. AGP, dele Toninho Gerais e Serginho BH virou mania. Originais do samba, Esperanças Perdidas, de Davi Moreira e Nelson Custódio. Gilson de Souza, Poxa, música do Souza.
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0: Vamos para a nossa próxima sequência de hoje, que abre com o Chico Buarque.
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0: Gal Costa, Nua Ideia, de João Donato, Caetano Veloso, Ivan Lins, Vitoriosa, dele do Vitor Martins. Simone, Amor Explícito, de Nico Rezende, Paulinho Lima e Antônio Cícero, Chico Buarque, As Vitrines.
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0: Uma ótima madrugada, vamos juntos até às 5. Agora tem Léo Jaime.

0: Roberto Carlos, dele do Erasmo, Eu Te Darei o Céu. Rádio Tax, Um Amor de Verão. Erasmo Carlos, Lero Lero. E a primeira foi o Léo Jaime, dele Leandro e Selvagem, Big Abreu, A Vida Não Presta.
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0: E vamos seguir com Kid Abelha.

0: Esse foi o grupo Skank com Três Lados, de Samuel Rosa e Chico Amaral, Jota Quest Fácil, de Rogério Flauzino e Wilson Sideral, Que de Abelha, Lágrimas e Chuva, de Leone, Bruno Fortunato e Jorge Israel.
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0: Programa Memória Nacional toca para você clássicos da música popular brasileira contemporânea, todos os dias da semana, sempre de meia-noite às 5. Agora vamos ouvir a Zélia Duncan.

0: Jorge Versilo, que nem maré, Paralamas do Sucesso, de perto. Lobão, dele do Vilhena, Chorando no Campo, Zélia Duncan, Telhados de Paris.
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0: Paulinho Boca de Cantor com Qualquer, R$2.000 e Besta é Tu. Música de Moraes Moreira, Pepeu Gomes e Galvão. Toquinho, Caso Sério. Alcione, Meu Ébano, de Neneu e Paulinho Rezende. Bide e Seu Jorge com E Depois.
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0: E vamos seguir com Cidade Negra.

Cláudio Zoli, Flor do Futuro, música dele do Bernardo Vilhena, Los Hermanos, Samba 2, de Marcelo Camelo, Ed Mota, Baixo Rio, de Fábio Fonseca, Luiz Fernando, Marcelo Mansur e Ed Mota, Cidade Negra, Firmamento, de Tony Garrido, Lazão da Gama e Bino. Poder.

0: justiça da democracia.
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2: E agora a gente vai ouvir Jorge Benjor,

0: Emílio Santiago, Água de Coco, de Marcos e Paulo Sérgio Valle. Paula Lima, é isso aí. Wilson Simonal, tributo a Martin Luther King, música dele do Ronaldo Boscoli. Jorge Benjor, As Rosas Eram Todas Amarelas.
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0: Muito obrigada pela sua audiência. Vamos agora de Flávio Venturini com Caetano Veloso.

0: Milton Nascimento, Bola de Meia, Bola de Gude, música dele do Brant. Tom Jobim, Querida. Marisa Monte cantou O Que Você Quer Saber de Verdade, dela, do Arnaldo Antunes e do Carlinhos Brown. Flávio Venturini, Caetano Veloso, Céu de Santo Amaro.
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0: Uma ótima madrugada. Vamos seguir agora com o grupo O Terço.

0: Flor e Solange Borges, Vento de Maio, a música dos irmãos Márcio e Telo Borges. Vanderly, Românticos. Sagrado Coração da Terra, Asas. O Terço, Criaturas da Noite, de Luiz Carlos Sá e Flávio Venturini.
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0: E agora tem Marina Lima com Deixe Estar.

0: Engenheiros do Havaí, terra de gigantes, hit, voo de coração, dele do Vilhena, Eduardo do Zec, Happy Hour, Marina Lima, dela e do Cícero, deixa estar.
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0: E agora vamos seguir com Titãs.

0: Guilherme Lamounier em Rosca. Metrô, Mensagem de Amor, de Herbert Viana. O Grupo Titãs, Porque Eu Sei Que É Amor, de Sérgio Brito e Paulo Miklos.
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0: E todas as madrugadas aqui na rede Inconfidência de Rádio, você acompanha o Memória Nacional, este programa que toca para você clássicos da música popular brasileira contemporânea. Chegando Secos e Molhados.

0: Marcelo, Tempo de Estio, de Caetano Veloso. Raul Seixas, O Dia em que a Terra Parou, dele do Cláudio Roberto. Kiko Zambianchi, Alguém, Secos e Molhados, Flores Astrais, de João Ricardo e João Apolinário.
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0: Daniela Mercury agora com a participação de Herbert Viana.

0: Acabamos de ouvir Paulo Diniz, Quero Voltar para Bahia. Moraes Moreira, Vida Vida, música dele. Pepeu Gomes, dele, do Gilberto Gil, Meu Coração. Daniela Mercury com Herbert Viana, Só Pra Te Mostrar.
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0: E agora ouviremos Diana Pequeno com Laço.

0: Elba Ramalho, Chameguinho, de Cecel, Ednardo, Enquanto Engoma Calça, Geraldo Azevedo, dele do Fausto Nilo, Dona da Minha Cabeça. Diana Pequeno foi a primeira com Laços, de Carlos Pita.
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0: A nossa última sequência começa com Fagner.

0: Alceu Valença, Anunciação, Cláudio Nutti, Acontecências, dele do Juca Filho, Márcio Lotti, Menina do Mato e Fagner, Deixa Viver, de Fausto Nilo e Francisco José. Memória Nacional de hoje termina aqui. Obrigada pela sua audiência. Eu sou Valesca Falsi. A programação que você ouviu é da Lucinha Carneiro. Trabalhos técnicos da Nilda Mendes. Na mesa de sons é Carlos Figueiredo. Logo mais eu estou de volta com mais uma edição do Memória Nacional. Um ótimo dia para você e a gente se encontra logo mais à meia-noite.
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1: 5 horas.

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1: E aí, como vai você? Tudo bacana? Tá começando agora o Bom Dia em Confidência. Vamos até às 8 horas da manhã. Programação musical de Wilson De Luca. Mixagens José Carlos Figueiredo. Eu sou Everton Gontijo e hoje começamos com o Grupo Ira.

0: nova MPB trouxe Brian Baer, Eu Te Amo, música dele, Marina Nem Luxo Nem Lixo, de Rita Lee, Roberto de Carvalho, Richie Menina Veneno, do Richie, do Bernardo Vilhena, Ivete Sangalo, Beijo de Hortelã, de Eliane Soares. Começamos com Ira, Flores em Você, de Edgar Escandurra.
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4: 100,9 Brasileiríssima, Melim.

0: Feito em Minas, Roberta Campos, de Janeiro a Janeiro, de Roberta Campos. Antes, Tribalistas, Carnavalha, de Arnaldo Antunes, Carlinhos Brown e Marisa Monte, Melim, Amores e Flores, de Rodrigo e Diogo Melim.
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8: No Bom Dia em Confidência, Frejá.

0: Clara Valverde, Beat Lamento, de Clara Valverde. Antes, Djavan, Sina, do Djavan. Funk Como Legusta, Sandra de Sá e Paula Lima, Olhos Coloridos, do Macau. Tim Maia, Sossego, música do Tim. Frejá, Homem Não Chora, de Alvin e Frejá. 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
0: Aqui você ouve sempre o melhor da MPB, Charlie Brown Jr.

Guilherme Arantes, Cheia de Charme, de Guilherme Arantes, 14 Bis, Linda Juventude, de Flávio Venturini e Márcio Borges, Charlie Brown Jr., Céu Azul, de Chorão e Tiago Castanho.

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3: Até agora esteve conosco na mesa de áudio José Carlos Figueiredo. Vai descansar. Tá chegando o Reginaldo Silva e nos acompanha. Vamos voltar ao início dos anos 80 com Roupa Nova.

0: Ney Mato Grosso, poema de Cazuza e Frejá. Monique Castles, Calma Aí, de Monique. Roupa Nova, Bem Simples, de Mariozinho Rocha e Ricardo Fegali.
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horas e 19 minutos. Feito em Minas.

Feita em Minas, Flávio Venturini, Todo Azul do Mar, de Flávio Venturini e Ronaldo Bastos. Antes, Luau, Estrela, do Gilberto Gil, Mosca Relampiano, de Paulinho Mosca e Lenine.

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11: 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Bom fim de semana. Kid Abelha.

0: Gilberto Gil, realce, música do Gil, Skank Siderado, de Samuel Rosa e Chico Amaral, Criolo Primavera, de Cassiano e Silvio, Que de Abelha Não Vou Ficar, música do Tim Maia.
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0: Bom sábado para você, brasileiríssima Nando Reis.

0: Barão Vermelho, Tente Outra Vez, de Raul Seixas e Paulo Coelho. Milton Nascimento, Quem Sabe Isso Quer Dizer Amor, de Lô e Márcio Borges. Nando Reis, All Star, de Nando Reis.
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0: 6:58. 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
1: Bom dia, Emerson Rodrigues com você aqui na Rádio Inconfidência, FM 100,9 de Belo Horizonte para o Mais Brasileiríssima. Só as melhores, com programação musical de Wilson De Luca até o meio-dia. A edição é de Nilda Mendes, as mixagens de Reginaldo Silva. E na primeira hora, você vai ouvir Engenheiros do Havaí, Pepeu Gomes, Gal Costa, Léo Jaime e, para começar hoje, Marisa Monte.

0: Ed Mota e Conexão Japeri, Vamos Dançar, de Ed Mota e Rafael Cardoso. E a primeira sequência do Mais Brasileiríssima também tocou Léo Jaime, Preciso Dizer Que Te Amo, de Cazuza, André Cunha e Isabel Oliveira. Roberta Campos e Jorge Versilo, Gérbera, da Roberta Campos. Marisa Monte, Beija Eu, de Marisa Monte, Arnaldo Antunes e Arthur Lindsay. 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
7: Agora tem Cássia Eller aqui na Inconfidência FM, interpretando música de Nando Reis.

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10: Agora na casa da MPB, o primeiro sucesso da carreira solo do Nando Reis.

Paulo Ricardo, A Um Passo da Eternidade, de Fernando De Luque e Paulo Ricardo. E na 100,9 também teve Pato Fu interpretando Eu Sei, do Renato Russo, Marina Machado, Secador, Maçã e Lente, de Érica Machado e Juliana Mafra, e Nando Reis, Me Diga, do próprio Nando Reis.

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8: Agora tem Kid Abelha na Brasileiríssima.

0: Confidência FM 100,9, Jota Quest e Rael, a voz do coração, de Marco Túlio, Paulinho Fonseca, PJ, Rael e Rogério Flauzino. Gal Costa, Socorro, de Alice Ruiz e Arnaldo Antunes, Que de Abelha Dizer Não é Dizer Sim, de George, Israel e Paula Toller. 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
10: Hoje a dica é para aquelas pessoas que gostam de cozinhar ou querem aprender receitas rápidas e práticas usando o celular. O aplicativo Tudo Gostoso reúne milhares de receitas em português, desde pratos simples do dia a dia até sobremesas, massas, salgados e receitas fitness. Dá para pesquisar por ingrediente, tempo de preparo ou tipo de comida. O app mostra o passo a passo de forma bem fácil, com fotos e comentários de outros usuários contando se a receita deu certo. O Tudo Gostoso é gratuito e está disponível para Android e iPhone. Eu sou o Pedro Henrique Vieira e essa foi mais uma edição do App do Bom. Nos trabalhos técnicos, Celso Júnior.
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0: Eu sou Emerson Rodrigues, o Mais Brasileiríssima está só começando. Vamos até o meio-dia, agora tem Pepeu Gomes.

0: Cogumelo Plutão esperando na janela de Blunt Van Gogh. Gilsons e Mariana Volker, Devagarinho. E Pepeu Gomes, Deusa do Amor de Pepeu e Baby Consuelo.
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14 Bis, Caçador de Mim, de Sérgio Magrão e Luiz Carlos Sá. Engenheiros do Havaí, O Preço, do Humberto Gessinger. Armandinho, Joia Rara, do Armandinho. E Adriana Calcanhoto, Devolva-me, de Renato Barros e Lili.

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8: A melhor trilha sonora para o seu sábado está aqui na Inconfidência FM 100,9. É o Mais Brasileiríssima, com programação musical de Wilson De Luca, trabalhos técnicos de Reginaldo Silva. Eu sou Emerson Rodrigues e você vai ouvir Secos e Molhados, Capital Inicial, Vinícius Cantuária, Seu Jorge. Agora tem Gupi interpretando a Balada do Amor Inabalável.
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0: Seu Jorge aqui na Inconfidência FM. Burguesinha de Seu Jorge, Gabriel Moura e Pretinho da Serrinha. Ouvimos também Vanessa da Mata, Não Me Deixe Só. Maria Luísa Jobim e Júlio Sequim, Eu Só Quero o Seu Amor. Composição da Maria Luísa Jobim e Gupi. Balada do Amor Inabalável, de Samuel Rosa e Fausto Fawcett.
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0: Agora na casa da MPB, presença de Vinícius Cantuária.

0: Inconfidência, FM 100,9. Clara Sofia fala, Tô Te Querendo, de André Carvalho, Clara Câmara e Clara Valverde. Capital Inicial, Primeiros Erros, do Kiko Zambianchi. Vinícius Cantuária dele, Cheio de Amor.
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2: Olá, ouvinte da Brasileiríssima, já tomou seu cafezinho hoje? Gente, hoje eu vou falar de uma dupla que é a cara de Minas Gerais, café e cachaça. Amanhã, dia 13 de setembro, é celebrado o Dia da Cachaça. Essa data lembra o dia 13 de setembro de 1661, que foi quando a coroa portuguesa legalizou a produção e a venda da cachaça no Brasil. E em Belo Horizonte, gente, essa história ganhou um jeito bem mineiro. A cidade cresceu e foi recebendo gente simples e acolhedora que vinha do interior do estado para cá. E ao desembarcar na rodoviária, muita gente fazia uma parada nos tradicionais cafés do entorno e pedia dois dedinhos de café. Era um café acompanhado com uma dose de cachaça. Uma combinação simples, mas que virou parte da memória da cidade. E para celebrar essa história, mixologista molecular e alquimista Marcela Azevedo criou o Drink BH. A receita é simples e a gente vai usar aqueles copinhos de cachaça, aquele copinho que a gente toma no boteco, como medida. Ela leva 50 ml de cachaça, que é o equivalente a um copinho, 50 ml de licor de café, 10 ml de suco de limão, que é um pouquinho mais do que aí duas colheres de sopa de limão espremido, e 200 ml de suco de maçã. Aí você vai pegar um copo, colocar gelo até a metade, acrescentar o licor, a cachaça, o suco de limão espremido e o suco de maçã e mexer delicadamente. Para decorar, você pode colocar uma maçãzinha desidratada e umas folhinhas de limão. Fica lindo! É uma versão super contemporânea daquela velha dupla, café e cachaça, né, gente? E uma prova de que tradição também pode ser reinventada sem perder o sabor de Minas. Agora passa lá nas redes sociais do arroba Caneca Sincera e me conta, alguma vez você já experimentou café com cachaça? Ou prefere os dois assim separadinhos? Um abraço e até a próxima!
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0: Hora de ouvir Melim aqui na Brasileiríssima. Nossa.

0: Secos e Molhados, Sangue Latino, de João Ricardo e Paulinho Mendonça. Frejá, Poema, de Cazuza e Frejá, e Melim, Gelo, música do grupo Melim.
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6: No Mais Brasileiríssima tem Nalanda, interpretando música de Jorge Vercillo.

0: brasileiríssima Paulo Miklos, É Assim Que Eu Sei, composição do próprio Paulo Miklos. Milton Nascimento para Lennon e McCartney, música de Fernando Brant, Lô Borges e Márcio Borges. Nenhum de Nós, Amanhã ou Depois, do Teddy Correia, e Na Landa, Sensível Demais, de Jorge Vercillo. 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
2: Previsão do tempo. Belo Horizonte amanheceu neste sábado com sol forte, mas tudo pode mudar. De acordo com a Defesa Civil Municipal, a previsão é de calor, tempo seco e possibilidade de pancadas de chuva e trovoadas isoladas a partir da tarde. Já a temperatura pode chegar a 34 graus, enquanto a umidade relativa do ar deve cair para 25%, índice considerado crítico. Em Minas Gerais, teremos rajadas de vento, possibilidade de granizo e calor de até 36 graus. Segundo o Centro de Inteligência em Defesa Civil, áreas de instabilidade associadas a uma frente fria favorecem a ocorrência de tempestades no sul de Minas, Campo das Vertentes e Zona da Mata. Um caminhão de lixo da SLU, Superintendência de Limpeza Urbana, tombou na madrugada deste sábado no anel rodoviário em Belo Horizonte. O acidente aconteceu no viaduto sob a Avenida Amazonas, mais precisamente na altura do bairro Camargos, na região oeste da capital. O trecho chegou a ficar completamente interditado no sentido Rio de Janeiro, sendo o tráfego desviado pela marginal, gerando congestionamento. Segundo a PBH, o motorista do caminhão foi socorrido pelo Corpo de Bombeiros e apresenta quadro de saúde estável. E os empregados da Caixa Econômica Federal rejeitaram a proposta final apresentada pelo banco para a renovação do acordo coletivo de trabalho. Com a decisão, a greve iniciada na última quinta-feira continua por tempo indeterminado. Porém, a Caixa informa que os clientes podem continuar utilizando os canais digitais e remotos, como App Caixa, Internet Banking, WhatsApp Caixa e Caixa Tem, além de caixas eletrônicos, Banco 24 Horas, lotéricas e correspondentes Caixa Aqui. Repórter em Confidência, redação e apresentação, Marcos Tadeu.
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3: 9h54.
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0: Bom dia, Emerson Rodrigues na área para a sequência do Mais Brasileiríssima aqui na sua Inconfidência, FM 100,9. A programação musical é de Wilson De Luca, trabalhos técnicos de Reginaldo Silva. E você vai ouvir nesta hora do Mais Brasileiríssima, Lenine, Martinália, Rita Lee, Caetano Veloso, Cássia Heller e agora Ana Carolina.

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1: Cássia Eller aqui na Brasileiríssima, Malandragem de Cazuza e Frejá. E antes você ouviu Biquíni Cavadão e Isabela Brandt. Então, Ana Gabriela e Ana Vitória, No Escuro, de Ana Gabriela. E Ana Carolina, Nada Por Mim, de John Ulloa.
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1: Na casa da MPB, presença de Caetano Veloso.

0: Vanessa Rangel, palpite da Vanessa Rangel. E o mais brasileiríssima também tocou Lisandra, Vem Meu Amor, de Jaguaray Rodrigues e Silvio Almeida. E Caetano Veloso dele, Trem das Cores. 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

0: A chegada da primavera ganha uma celebração especial em Belo Horizonte. Neste fim de semana tem o Ostara Festival 2026.
1: Olá, ouvintes do programa Plug na Rádio Confidência. Eu sou o Thiago, produtor do Ostara Festival, o maior festival medieval de Minas Gerais. Estou aqui para convidá-los para participar de uma experiência única e entrar em um mundo mágico neste fim de semana. Venha viajar no tempo e fazer parte de um ambiente fantástico, repleto de música, cultura e diversão, onde vocês poderão arremessar machado, atirar arco e flecha, participar de atividades temáticas e degustar de uma gastronomia inspirada em tempos antigos, com cervejas artesanais e muito hidromel, além de visitar nosso mercado mágico com expositores da região de todo o Brasil. Teremos apresentações de danças típicas, shows com música folk e releituras de canções históricas. O evento é para todas as idades e conta com o Reino Ostarinha, nosso espaço kids, com atividades pensadas especialmente para os pequeninos. Ah, o evento também é pet friendly, então você pode trazer seu amiguinho. Venha viver um fim de semana mágico.
0: Valeu, Thiago. O Ostara Festival é nos dias 12 e 13 de setembro, no Espaço Solarium, que fica na Avenida Professor Clóvis Salgado, número 1710, no bairro Bandeirantes, na Pampulha. Sábado, de 2 da tarde às 10 da noite, e domingo, de 1 da tarde às 9 da noite. Os ingressos estão à venda pela plataforma Simpla. Eu sou o Pedro Henrique Vieira e essa foi mais uma edição do Plug. Nos trabalhos técnicos, Washington Bittencourt.
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3: Bom dia, fique à vontade. 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Agora tem Rita Lee.

0: mais brasileiríssima trouxe Paralamas do Sucesso, Vital e Sua Moto, de Herbert Viana. Martinália, Ela é Minha Cara, de Ronaldo Bastos. Toquinho e Camila Faustino, Aquarela, de Toquinho e Vinícius. E Rita Lee, Só de Você, de Rita Lee e Roberto de Carvalho.
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0: Lenine chegando aqui na programação da Brasileiríssima. Ótimo sábado para você.

Legião Urbana, Tempo Perdido. Patufu, Eu Sei, de Renato Russo. E Lenine Paciência, parceria do Lenine com Dudu Falcão.

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2: Emerson Rodrigues na área para a sequência do Mais Brasileiríssima aqui pela sua Inconfidência FM 100,9, com programação musical de Wilson De Luca e trabalhos técnicos de Reginaldo Silva. Ainda hoje tem Criolo, Vitor Clay, Maria Rita, Marina Lima, Gilberto Gil e agora Mensana e Zé Cabaleiro.
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0: Lulu Santos, Aviso aos Navegantes, música do Lulu. Ouvimos também Gilberto Gil, Barracos do Gil, Mensana e Zé Cabaleiro, Telegrama, composição do Zé Cabaleiro.
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0: 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Djavan Lilás, do Djavan. Cidade Negra, Johnny B. Good. Versão de Bino Farias, da Gama, Lazão e Tony Garrido. E Marina Lima, Virgem de Marina e Antônio Cícero. 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
9: Hoje eu trago algumas dicas de segurança para você que usa o aplicativo do banco no seu celular para fazer pagamentos via Pix. Reduzir o limite do Pix é uma maneira eficiente de minimizar perdas em casos de roubo ou perda do celular. Essa medida impede transferências de grandes quantias, especialmente à noite, quando a movimentação pode passar despercebida. Para aumentar a segurança, configure valores menores para transferências realizadas entre 10 da noite e 6 da manhã. Assim, mesmo que um criminoso tente acessar a sua conta, ele terá dificuldades para realizar transações maiores. E lembre-se de utilizar a autenticação em dois fatores. Ela adiciona uma camada extra de segurança às suas contas bancárias e aplicativos financeiros. Com essa funcionalidade, mesmo que alguém tenha sua senha, precisará de um segundo código para acessar as informações. Além disso, ative recursos como desbloqueio por impressão digital e utilize uma pasta segura para ocultar os seus aplicativos financeiros. Esses passos tornam o acesso ainda mais difícil para golpistas. Eu sou o Pedro Henrique Vieira e essa foi mais uma edição do App do Bom. Nos trabalhos técnicos, Celso Júnior.
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0: Emerson Rodrigues na área, o Mais Brasileiríssima, trazendo agora Maria Rita interpretando música do Herbert Viana.

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0: mais brasileiríssima, Vitor Clay, Anjo ou Mulher, do Vitor Clay. Fernanda Abreu, Rio 40 Graus, de Fernanda Abreu, Fausto Fawcett e Laufer. Ouvimos também Erasmo Carlos e Marisa Monte, Mais Um na Multidão, de Erasmo Carlos, Antônio Carlos de Freitas e Marisa Monte. E Maria Rita interpretou Lanterna dos Afogados, do Herbert Viana.
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0: Hoje a nossa última sequência do Mais Brasileiríssima começa com Criolo interpretando um clássico do Luiz Melodia.

0: Paulinho Mosca, Me Chama de Chão, do Paulinho Mosca. Nath Roots, Quero Ser Feliz Também, de Alexandre Carlo. E Criolo, Pérola Negra, composição de Luiz Melodia. O Mais Brasileiríssima está terminando aqui na sua Inconfidência FM 100,9. Valeu demais pela companhia. A programação musical foi de Wilson De Luca, edição de Nilda Mendes, mixagens de Reginaldo Silva. Eu sou Emerson Rodrigues. Fique à vontade para seguir aqui na Casa da MPB. Vem aí o Samba Bate Outra Vez, na apresentação de Everton Gontijo. Obrigado. Até a próxima.
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3: Líderes dos BRICS se reúnem em Nova Delhi para discutir estratégias de governança. Maria Paula Carvalho, da Rádio França Internacional.
4: Os líderes da Rússia, China e Irã estão entre os mais de 10 chefes de Estado e de governo presentes à cúpula dos BRICS neste fim de semana em Nova Delhi, na Índia. Durante 2 dias, eles discutirão temas como comércio, energia, governança global e os impactos das guerras no Oriente Médio e na Ucrânia. O foco principal é econômico, com destaque para a reaproximação entre a China e a Índia. O Brasil será representado pelo ministro das Relações Exteriores, Mauro Vieira. A utilização de moedas nacionais, evitando o dólar em operações financeiras, será um dos assuntos em pauta. Vamos ouvir a opinião do economista Jean-Joseph Bolot, pesquisador da Associação do Instituto de Relações Internacionais e Estratégias de Paris.
5: Há muitas discussões sobre o uso de moedas e é sobre isso que haverá discussões muito interessantes durante esta cúpula, visando mecanismos que utilizem as moedas nacionais, mas no âmbito de acordos bilaterais. E provavelmente é isso que será uma novidade significativa, o que permitiria no âmbito do Clube dos BRICS, seja ele ampliado ou não, o que ainda não está claro no momento, utilizar moedas nacionais como, em última instância, ativos de contrapartida nos cofres dos bancos centrais parceiros. Por exemplo, a China vai internacionalizar seu yuan, não nos mercados financeiros, mas no âmbito de acordos de swap, acordos com os outros bancos centrais. Portanto, estamos caminhando efetivamente para uma espécie de ordem monetária que seria provisória, eu acho, mas que permitiria escapar completamente da tutela do dólar nas trocas internacionais.
4: As autoridades sauditas anunciaram o fechamento temporário do oleoduto Leste-Oeste, uma rota crucial para a exportação de petróleo bruto, utilizado para contornar o bloqueio do Estreito de Hormuz, após ataques atribuídos a drones originários do Iraque. Desde o início da guerra, Riad aumentou sua dependência desse oleoduto, que termina no Mar Vermelho, a oeste da Península Arábica. Enquanto isso, o presidente dos Estados Unidos, Donald Trump, chegou à Irlanda neste sábado para uma visita de 2 dias que combina diplomacia e campeonato de golfe. Ele terá encontros em Dublin com o presidente e o primeiro-ministro irlandeses. O ocupante da Casa Branca tem promovido abertamente os investimentos de golfe de sua holding familiar, sem se preocupar com críticas em torno da ambiguidade de suas atividades.
3: Repórter em Confidência, redação e apresentação, Marcos Tadeu.
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3: Olá! Duas partidas na tarde deste sábado movimentam o futebol profissional feminino. São elas: pela segunda rodada do Campeonato Mineiro da Primeira Divisão, às 3 horas da tarde, na Arena Gregorão, em Contagem, aqui na região metropolitana de Belo Horizonte, tem o clássico entre América e Atlético. Na estreia da competição, as espartanas, como são conhecidas as atletas americanas, golearam o Democrata de Governador Valadares por 6-0, enquanto as vingadoras, como são chamadas as atleticanas, empataram sem gols com Itabirito. E a outra disputa de destaque do futebol feminino de hoje é o jogo de ida de uma das semifinais do Brasileiro da Série A. Às 16h30, no estádio Luso Brasileiro, na Ilha do Governador, no Rio de Janeiro, o Flamengo anfitriona no São Paulo. O jogo de volta entre ambos está marcado para o sábado da próxima semana em São Paulo. Lembrando que o outro confronto da semi do Brasileirão é entre Bahia e Corinthians. Do Departamento de Esportes da Rádio Inconfidência, José Augusto Toscano.
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5: E aí, como vai você? Tudo bacana? Tudo bem? Bom sábado, bom final de semana e bom samba. Tá começando agora pela Brasileiríssima, com programação musical de Flávio Henrique Silveira. Eu sou Everton Gontijo e quem abre o samba hoje é Clara Nunes.

0: Arthur Pádua, Jogar para Perder, de Arthur Pádua, Tereza Cristina e Grupo Semente, com A Perna no Mundo, de Gonzaguinha, Cartola, Quem Me Vê Sorrindo, dele Carlos Cachaça, Clara Nunes, Coisa da Antiga, de Wilson Moreira e Ney Lopes.
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0: Gisele Couto, A Luz de um Novo Dia, de Tiago Delegado e Clara Delgado. Zélia Duncan, Nega Manhosa, de Erivelto Martins. Grupo Casuarina, Lá Vem a Baiana, de Dorival Caymmi. Roberto Silva, Volta por Cima, de Paulo Vanzolini.
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2: Faltam 2 minutos para 1 hora.
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0: Aline Calisto, Flor Morena, de Zeca Pagodinho, Arlindo Cruz e Júnior Dom, Roberto Ribeiro, Favela, de Jorge Lucas e Edson Paiva, Elisete Cardoso, Barracão, de Luiz Antônio, João Nogueira, Baile no Elite, de João Nogueira e Ney Lopes.
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0: 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Leci Brandão.

0: Maria Rita, Maria do Socorro, de Edu Krieger. Geraldo Filme, Vá Cuidar da Sua Vida, de Geraldo Filme. Gustavo Monteiro e Fernando Bento, Fazendo as Malas, de Gustavo Monteiro. Leci Brandão e O Mundo Não Se Acabou, de Assis Valente.
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7: A urgência da preservação ambiental encontra a sensibilidade e o encanto do teatro infantil no espetáculo infanto-juvenil Margot e a Árvore da Vida, da companhia O Trem. A atriz Deinha Baruque fala mais sobre a peça.
8: Na trama, a protagonista se chama Margot, é a personagem que eu faço. Ela possui um dom especial de sentir o que as plantas e os animais sentem. Mas a sua jornada se transforma com a chegada do Zion. É um jovem viajante lá do futuro, do ano de 2325. Juntos, a gente embarca numa aventura emocionante para salvar o futuro do planeta e resgatar a última semente da árvore da vida. Espero vocês no teatro! Até mais!
7: Obrigado, Deinha! Margot e a Árvore da Vida tem única apresentação na capital mineira no domingo, dia 13, às 4 da tarde, no Teatro Francisco Nunes. Os ingressos custam R$ 20,00 a inteira e estão à venda pela plataforma Simpla. A classificação é livre. Eu sou o Pedro Henrique Vieira e essa foi mais uma edição do Plug. Nos trabalhos técnicos, Washington Bittencourt.
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10: Um ótimo sábado para você. O Samba Bate Outra Vez, Almir Neto.

0: Martinália, entretanto, de Martinália e Mombaça, Bruno Cupertino e Sérgio Pererê resplandeceu. A música é do Bruno Cupertino e do Betinho Moreno. Riachão e Roberto Barreto, Sou da Bahia, de Riachão, Almir Neto. Insensato Destino, de Almir Neto.
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0: Falta um minuto para as duas horas.
1: E para quem não conhece Tereza Aragão, vou dizer apenas isto. Foi a primeira pessoa que me deu a primeira oportunidade de shows de teatro e a única

0: Aparecida, Tereza Aragão. Música da Aparecida, Giovana, Rosa do Morro, de Giovana. Lucas Feinblei, Marcos Frederico, 2 anos. A música é deles, Wilson das Neves, O Dia em que o Morro Descer e Não For Carnaval, de Wilson das Neves e Paulo César Pinheiro. Chegamos ao final do samba, que bate outra vez amanhã ao meio-dia. Continue na Brasileiríssima ouvindo sempre o melhor da MPB. Bom fim de semana!
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3: A CEMIG tem um novo presidente, eleito nesta sexta-feira pelo Conselho de Administração da empresa, o advogado Marco Aurélio Martins da Costa Vasconcelos, para comandar a Companhia Energética de Minas Gerais. A mudança ocorre junto com a escolha de Alexandre Ramos Peixoto, ex-presidente da companhia, para o comando do Conselho de Administração. Marco Aurélio é advogado formado pela PUC Minas, com especializações em Direito de Empresa e gestão empresarial, além de passagem pelo governo de Minas. Ministro André Mendonça, do STF, retira sigilo de 39 processos. A reportagem é de Rafael Guimarães.
4: O ministro do Supremo Tribunal Federal, André Mendonça, determinou nesta sexta-feira a derrubada do sigilo de 39 processos que tramitam na corte. A decisão atende, em parte, a pedido da Procuradoria-Geral da República, que havia solicitado a abertura de 18 processos. Entre os procedimentos estão investigações e petições relacionadas a políticos e apurações conduzidas pelo STF. Além dos 18 procedimentos indicados pela PGR, o ministro determinou, por iniciativa própria, o levantamento do sigilo de outros 21 processos, incluindo os inquéritos 5050 e 5070, que tratam das investigações em torno dos casos Banco Master e Dark Horse, além de diversas petições. Entre os procedimentos com sigilo derrubado está a petição relacionada à investigação sobre o filme Dark Horse, que apura suspeitas envolvendo recursos destinados à produção da cinebiografia do ex-presidente Jair Bolsonaro. O senador e candidato à presidência da República, Flávio Bolsonaro, e o ex-deputado Eduardo Bolsonaro são alvo da investigação. A lista inclui ainda a petição que trata da investigação da Operação Compliance Zero sobre a suposta atuação de Ciro Nogueira em favor de interesses do ex-banqueiro Daniel Vorcaro. Também foi derrubado o sigilo das petições relacionadas às investigações em torno de Jax Wagner e Augusto Ferreira Lima, ex-sócio de Vorcaro, também no contexto da nona fase da Compliance Zero. Nesta sexta-feira, o presidente do STF, Edson Fachin, havia dado prazo de 24 horas para que o ministro André Mendonça retirasse o sigilo de todos os documentos relacionados à Operação Compliance Zero. Com informações da Agência Brasil, da Rádio Agência Nacional em Brasília, Rafael Guimarães.
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0: Olá, seja bem-vindo, bem-vinda. Está no ar mais uma edição do programa 100,9 Minutos de Música. Uma ótima tarde para você. Eu sou Valesca Falsi e agradeço a sua audiência. Programação musical é do Wilson de Lucas. Os trabalhos técnicos são de Nilda Mendes. Nosso programa começa com o Biquíni Cavadão.
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0: Ed Mota, Parada de Lucas, de Fábio Fonseca.
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0: Muito obrigada pela sua audiência. Chegando Caetano Veloso.

0: Acabamos de ouvir Tim Maia do Leme ao Pontal.
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7: Aqui no 100,9, Gilberto Gil canta Aqui e Agora.

0: Gal Costa e Marília Mendonça, Cuidando de Longe, a música da Marília Mendonça.
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4: Chegando Adriana Calcanhoto com Fico Assim Sem Você.

0: Esse foi o Cazuza com Exagerado, música que ele fez com Leone e Ezequiel Neves.
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2: Faltam 2 minutos para as 3 horas. 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
6: Uma ótima tarde de sábado, muito obrigada pela sua audiência. Vamos ouvir o Seu Jorge.

0: Paula Lima, é isso aí, de Sidney Miller.
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0: E a gente segue aqui com um toquinho ao que vai chegar.

0: Leone cantou aí com Herbert Viana, Por Que Não Eu? A música do Leone, do Herbert Viana e da Paula Toller.
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2: Olá! 6 partidas neste sábado dão sequência à 27ª rodada do Campeonato Brasileiro de Futebol Masculino da Primeira Divisão. São elas, daqui a pouco, 16h, 2 jogos. Na Arena MRV, aqui em Belo Horizonte, o Atlético anfitriona o Fluminense. E na Arena Grêmio, em Porto Alegre, o Grêmio recebe o Vasco da Gama. 1 hora depois, na Arena Condá, em Chapecó, medem forças Chapecoense e Internacional. Às 18h30 da noite, na Arena Palestra Itália, em São Paulo, tem o clássico estadual entre Palmeiras e São Paulo. 20h30 da noite, no Engenhão, no Rio de Janeiro, se enfrentam Botafogo e Bragantino. E 30h depois, encerrando o sábado de Série A, na Vila Belmiro, em Santos, o Santos é o anfitrião do Cruzeiro. A rodada de número 27 segue amanhã com mais 2 jogos e será concluída na segunda-feira. Em tempo, a Rádio Inconfidência transmite os compromissos de Atlético e de Cruzeiro. Hoje, o Galo, a partir das 15h30 da tarde, e o da Raposa, a partir das 18h30 da noite. 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
3: Mais uma sequência para você aqui na Rede Inconfidência de Rádio, abrindo com Tia Anastácia.

0: senhoras e senhores, Roberta Campos e Marco Túlio Lara.
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0: Flávio Venturini e Neto Belotto com Linda Juventude, a música do Venturini e do Márcio Borges.
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0: Ouça agora Tribalistas com Velha Infância.
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0: de Abelha no Meio da Rua, de Paula Toller e Jorge Israel. Este foi o programa 100,9 Minutos de Música, que toca mais música e menos intervalos comerciais para você. Muito obrigada pela sua companhia, pela sua audiência. Eu sou Valesca Falsi, agradeço a companhia. A programação é do Wilson De Luca. Os trabalhos técnicos são de Nilda Mendes. Um grande abraço para você e à meia-noite eu tô de volta com o programa Memória Nacional. Até lá!
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1: A Prefeitura de Betim, na Grande BH, informa que as datas das etapas regionais da sexta edição do concurso Beleza Negra foram alteradas. A programação terá início na próxima quinta-feira, dia 17, na Regional Centro e seguirá pelas 10 regionais do município até o dia 6 de novembro. As inscrições são gratuitas e podem ser feitas presencialmente nas sedes das regionais, das 9 da manhã às 5 da tarde, até 48 horas antes da realização de cada desfile. Podem participar pessoas negras com idade a partir de 18 anos residentes em Betim. As vagas são limitadas. E atenção, amantes do vinho e do rock and roll. A Praça da Pampulha Geralda da Mata, em Belo Horizonte, recebe neste domingo, dia 13, mais uma edição do Wine Rock Festival. Com a entrada gratuita, o evento será das 2 da tarde às 10 da noite, reunindo música, gastronomia, vinhos, drinks e atividades voltadas para toda a família. O destaque da programação será o show acústico do Tia Anastácia, que reformulou sua formação, trazendo Antônio Júlio agora nos vocais. E por falar em Tia Anastácia, a banda mineira que tem mais de 30 anos de estrada é a convidada de hoje do Pop Rock em Confidência, a partir das 8 da noite, aqui na 100,9 FM e no AM 880, além de aplicativos. A banda esteve aqui nos estúdios para contar causos e polêmicas sobre a sua trajetória na cena independente brasileira, além de dar uma palhinha dos seus principais hits como Cabrobró. Eu te espero por lá. Repórter em Confidência, redação e apresentação, Marcos Tadeu.
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6: 13h55.
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1: Excelente sábado, uma ótima tarde para você ligado aqui na rede Inconfidência de Rádio AM 880 FM 100,9. Eu sou Júnior de Castro e agora você fica comigo com o melhor da música de vinil até às 6 horas da noite. Abrindo o programa, o grupo Titãs.

0: Você ouviu Rita Lee, Saúde, canção da Rita e do Roberto de Carvalho, Jorge Benjor, W Brasil, ouvimos a versão ao vivo. E abrindo o programa de hoje, Titãs e a música Marvin.
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0: Tocamos pra você 14 Bis Nova Manhã. Paulinho Mosca cantou A Seta e o Alvo, parceria do Mosca com Nilo Romero, e Cássia Eller, Palavras ao Vento, da Marisa Monte e do Moraes Moreira.
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4: Belo Horizonte recebe, entre os dias 11 e 16 de setembro, o 17º Encontro da Canção Infantil Latino-Americana e Caribenha, o Mocilique Brasil 2026.
5: Olá, ouvintes do Plug da Rádio Inconfidência, meu nome é Regis, eu sou um dos coordenadores do 17º Encontro da Canção Infantil Latino-Americana e Caribenha, o encontro que reúne mais de 150 artistas e pesquisadores do Brasil, da América Latina e do Caribe. São artistas que se dedicam à música para as infâncias e, claro, teremos também apresentações realizadas por crianças. A programação é para todo mundo, tem atividade para bebê, para crianças, famílias, educadores, enfim, para toda a cidade. As apresentações acontecem em diversos espaços culturais de Belo Horizonte, como o CCBB, a Funarte, o Teatro Francisco Nunes, Parque Lagoa do Nado e também em diversos espaços dentro da UFMG. O Mocilique é um encontro itinerante que já completou 30 anos de existência e essa é a segunda vez que Belo Horizonte recebe o encontro. Então fica o convite, venha com a família. A programação é gratuita e a gente espera por vocês.
4: Obrigado, Regis. Para mais informações e a programação completa, acesse o Instagram @mocilique_oficial. Mocilique se escreve MOCILYC. Mocilique. Eu sou o Pedro Henrique Vieira e essa foi mais uma edição do Plug. Nos trabalhos técnicos, Washington Bittencourt.
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0: De volta no nosso Radiola deste sábado, prazer imenso ter a sua companhia e a sua sintonia. Chegando Zé Ramalho.

Velho. Você também ouviu Vanessa da Mata, Ainda Bem, canção composta por Vanessa e pelo Liminha. E ouvimos ainda Zé Ramalho e Chão de Giz.

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6: Ótima tarde para você, sempre ligado aqui na Rede Inconfidência. Agora tem Hit.

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1: A francesa, tocamos Marina Lima. Essa é uma parceria do irmão da Marina, o Antônio Cícero, com o Cláudio Zoli. Paralamas do Sucesso, Lanterna dos Afogados. E ouvimos ainda Hit Transas. Essa canção é do Nico Rezende e do Paulinho Lima.
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1: 4h59.
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2: Olá para você ligado na Rede Inconfidência, seja muito mais que bem-vindo, muito mais que bem-vinda. Se você tá chegando agora, começa o segundo tempo, a segunda hora do nosso Radiola deste sábado. Eu sou Júnior de Castro e toco para você o grupo A Cor dos

0: La Belle de Ju, você ouviu Alceu Valença. Ouvimos também Charlie Brown Jr., Céu Azul, música do Chorão e do Thiago Castanho. E os baianos da Cor do Som, Menino Deus, música do Caetano Veloso.
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1: Agora tem sucesso do Belchior na interpretação de Amelinha. Eu tô falando de Apalo Seco.

0: Problemas. Você ouviu Ana Carolina. Essa canção é da Ana, da Chiara Tivello e do Dudu Falcão. Ouvimos ainda Arnaldo Antunes, Socorro, do Arnaldo e da Alice Ruiz, e a Melinha a Palo Seco, música composta pelo Belchior.
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0: bandidagem nesse país.
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8: De volta no nosso Radiola, agora com Zélia Duncan, um dos maiores sucessos da carreira dela, Catedral.

0: Música sucesso da personagem de Viviane Pazmanter na novela Mulheres de Areia, Ovelha Negra com Rita Lee. Ouvimos ainda Secos e Molhados, Sangue Latino, essa música do João Ricardo e do Paulinho Mendonça, a primeira com Zélia Duncan, Catedral, versão em português da Zélia e do Christian Owens.
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0: Na última sequência de hoje, Armandinho canta Desenho de Deus.

0: Brilho, Noite do Prazer, do Cláudio Zoli, do Paulo Danowski e do Arnaldo Brandão. O grupo Cidade Negra, A Estrada e Armandinho, Desenho de Deus, parceria do Armandinho com o Esdras Costa. E o Radiola deste sábado fica por aqui. Valeu, valeu demais pela sintonia, pela audiência, pelo carinho. Delícia demais ter você aqui comigo. Eu sou o Júnior de Castro, nos trabalhos técnicos Hernani Andrade, programação musical do Wilson De Luca. Você segue agora com Esquinas de Minas e a gente se encontra amanhã, a partir das 16h, em mais uma edição do Radiola. Tá certo? Tá combinado? Então tá bom, um beijo enorme pra você e excelente fim de semana.
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0: 5h58.
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6: Oi, oi, um ótimo fim de tarde, início de noite para você nesse sabadão, dia 12 de setembro. Muito obrigada pela sua companhia e sintonia. Começa agora o programa Esquinas de Minas. Uma hora só de música mineira para a gente reverenciar, celebrar os talentos dessas Minas Gerais. Eu sou Flávia Moreira, muito prazer. A programação musical é do Flávio Henrique Silveira, edição e trabalhos técnicos do Carlos Ferreira e Homero Ribeiro. E entre um bloco e outro, dicas culturais para animar seu fim de semana. E tem muita dica boa, viu? Tem show da Simone, muitas estreias no teatro, cenas curtas. Então fique sintonizado e começando muito bem musicalmente nossa Esquina de Minas, Milton Nascimento. Música.

0: Obrigado. Cobra Coral, Trem Azul, do Lô Borges e Márcio Borges. O próprio Lô, segundo as mornas intenções dele, Chico Amaral. E abrimos com Milton Nascimento, Maria Maria, do Milton Nascimento e Fernando Brant. E bora logo com as dicas culturais, com ingressos esgotados. A Simone Chega BH, cantora e compositora Simone Chega BH com o show Que Mulher É Essa? Que reúne canções ligadas ao universo feminino, com direção artística de Ronaldo Fraga e direção musical da Ana Frango Elétrico. Que time, hein? É hoje às 9 da noite no Minas Centro. Quem sabe você dá sorte de conseguir ingresso lá na porta, mas pelo site os ingressos estão esgotados. Outro show que acontece logo mais, às 7 horas da noite, é do Renato Enoque. O show antecipa músicas e a atmosfera do primeiro álbum completo do artista. Hoje às 7 da noite, na Sala Juvenal Dias. Ingressos entre R$20 e R$40. Outra dica é a mostra Trintô Trampolim, que celebra os 30 anos do grupo Trampolim. Amanhã tem apresentação gratuita ao meio-dia com o espetáculo Academia Brasileira de Bestas no Centro Cultural Padre Eustáquio. A entrada é gratuita. Tem também Festa dos Bichos no Cerrado, que é uma montagem que reúne música, humor, aventura e uma mensagem sobre preservação ambiental. Amanhã, às 4 da tarde, no Teatro Marília. Outra dica é a 11ª edição do Festival Descontorno Cultural, que reúne 108 atrações gratuitas nos Centros Culturais de BH. Pesquise aí a programação do projeto Descontorno Cultural. Hora de intervalo, a gente já volta, é rapidinho.
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0: Boa noite, bom sabadão, dia 12 de setembro. Todo sábado e domingo, de 6 às 7 da noite, a gente encontra o marcado aqui nessa esquina para curtirmos muita música mineira. E quem chega é Marco Ribas.

0: Adam Banda de Rui, Sérgio Pererê, Sete Ondas. Do Camilo Gan, de Edgar Siqueira e William Alves. Chamo o Síndico, Um Dia Eu Chego Lá, com a participação de Matéria Prima, música do Tim Maia, essa versão do Tim Maia. E abrimos com Marco Ribas, Barranqueiro, música do Marco Ribas. E tá rolando o Festival de Cenas Curtas, tão tradicional, né? Que já apresentou tantos grupos de teatro. Muitos grupos nasceram ali nesse festival. É a 27ª edição do Festival de Cenas Curtas e o tema desse ano é Redesconstrução, reunindo 16 cenas, encontros com a crítica e grupos convidados até amanhã no Galpão Cine Horto. Mais dica de teatro, o espetáculo Surda, que acompanha uma mulher durante o processo de perda auditiva. A atuação é da Benedita Cazé, filha da Regina Cazé, em cartaz no Minas Tênis Clube, hoje, às 8 horas da noite. Por falar nessa temática, tá rolando o festival Acessa BH até o dia 27 de setembro, que dá protagonismo às pessoas com deficiência e promove um evento acessível e democrático, reunindo pessoas com e sem deficiências nos palcos e nas plateias. Sexta edição desse festival, que é um dos maiores eventos de arte e cultura DEF no país, ocupando diversos espaços de BH. Só pesquisar aí Acessa BH no site ou nas redes sociais do festival. E mais dica de teatro, Diana, Princesa do Povo, que conta a história da Lady Di. É uma super produção em cartaz hoje, às 8 da noite e amanhã, às 4 horas da tarde, no Sesc Palladium. Outro espetáculo, Invisível, com Alexandre Toledo e direção de Rita Clemente, no Teatro da Cidade. Hoje, às 8 da noite, amanhã, às 7 da noite. E outro destaque no teatro é o espetáculo Lia Lia, com Bete Coelho e Camila Pitanga, que é parte do romance de Caetano Galindo, investiga memória, identidade e diferentes fases de uma vida. Faz parte da programação do Festival SESI em Cena. Hoje, às 8 da noite, amanhã, às 7 da noite, no Teatro SESI Minas. Bete Coelho e Camila Pitanga em BH. Hora de intervalo, a gente já volta, é rapidinho.
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0: Boa noite, bom sabadão. Esse é o Esquinas de Minas até às 7 da noite. Em seguida tem Cinefonia. E agora quem chega é Coladeira e uma música.

0: Yaya Drummond, Morena Faceira, Della e Leopoldina, Davi Fonseca e Xangai, Presepeira, do Davi Fonseca e Lucas Felipe Oliveira, do mais recente álbum do Davi, Luiz Gá e Fael, A Caverna Ligou no Wi-Fi, música do Luiz Gá, e abrimos com Coladeira, Funaná do Moreré, do Vitor Santana e Marcelo Albert. E uma dica pra amanhã é o espetáculo da Flávia Reis, Minha Xará, que chega com a nova comédia, é um solo da atriz chegando aqui a BH. O espetáculo combina humor, teatro físico e palhaçaria. Amanhã, dia 13, às 7 horas da noite, no Minas Tênis Clube. Amanhã também tem Margot e a Árvore da Vida, que é uma peça da companhia mineira O Trem e aborda consciência ecológica por meio de uma narrativa poética e musical para criançada, para a família toda, na verdade. Amanhã, às 4 horas da tarde, no Teatro Francisco Nunes, que fica ali dentro do Parque Municipal. Ingressos entre 10 e 20 reais. Uma rápida pausa e a gente já volta para o último bloco do Esquinas de Minas.
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0: Boa noite, bom sabadão, chegando a banda Skank.

0: Cristina sobre o tempo, do John Ulloa. Jota Quest, Quero que tudo vá pro inferno, do Roberto e Erasmo Carlos. E abrimos com Skank, Mandrake e os Cubanos, do Samuel Rosa e Chico Amaral. Encerrando muito bem nossa Esquina de Minas este sabadão, dia 12 de setembro. Muito obrigada pela sua companhia e sintonia. Eu sou Flávia Moreira, a programação é do Flávio Henrique Silveira, nos trabalhos técnicos Carlos Ferreira e Homero Ribeiro. Fique agora com o programa Cinefonia. Continue sintonizado aqui na Rádio Confidência. E amanhã eu te espero, hein? Às 18 horas tem mais uma edição do Esquinas de Minas. Uma ótima noite de sábado pra você. Aproveite do jeito que você achar melhor. Bom domingo, bom fim de semana. Beijo grande. Tchau, tchau.
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O Cinefonia está no ar, trazendo a sétima arte pelas ondas da Rádio Inconfidência. Eu sou Renato Silveira e a partir de agora você escuta o melhor da música brasileira, que é trilha de cinema. No programa de hoje, nós vamos ouvir Milton Nascimento, Criolo, Elza Soares, Djavan e muito mais em canções que se tornaram trilhas sonoras de filmes de várias épocas. Destaque também para as oficinas da 20ª Mostra Cine BH e os filmes finalistas da seletiva que vai escolher o representante do Brasil no Oscar 2027. Tem ainda as dicas do streaming e os lançamentos da semana nos cinemas. Pegue a sua pipoca, porque a sessão já vai começar. E damos início ao programa com Adriana Calcanhoto. Por que você faz cinema?

0: Milton Nascimento, Fazenda, música de Nelson Ângelo, gravada pelo Bituca para o icônico álbum Gerais, de 1976. Linda canção que está na trilha sonora do premiado filme A Natureza das Coisas Invisíveis, dirigido por Rafaela Camelo e lançado nos cinemas em 2025. Abrimos o programa ao som de Adriana Calcanhoto, Por Que Você Faz Cinema? Homenagem da cantora e compositora ao cineasta Joaquim Pedro de Andrade, diretor de marcos do cinema nacional. São dele filmes como Macunaíma, O Padre e a Moça, Os Inconfidentes, Vereda Tropical e Garrincha, Alegria do Povo.
1: Estreias da semana.
0: Até a próxima quarta-feira, dia 16 de setembro, as salas de exibição em todo o país participam da campanha Semana do Cinema. Todos os filmes, em qualquer horário, inclusive neste fim de semana, podem ser vistos pelo preço de R$ 10,00 nas sessões iniciadas antes das 5 da tarde e R$ 12,00 nos demais horários. A promoção só não vale para pré-estreias, shows e salas especiais como IMAX e VIP. Aqui no Cinefonia, a gente sempre valoriza o cinema brasileiro e você pode aproveitar a Semana do Cinema com duas estreias de filmes nacionais. Uma delas, inclusive, tem tudo a ver com rádio. É o documentário PRK30, o Rádio pelo Avesso.
2: Cavalheiros e cavalheiras, estamos os sete, muito boa tarde. Acaba de subir para o ar a sua PRK30, falando diretamente do segundo andar do edifício Explicar, enquanto não iniciou a construção do primeiro andar.

0: É por isso que anunciamos sempre no ar PR Cadrim.
1: Filme dirigido por Eduardo Albergaria, resgata a história do icônico programa humorístico TRK 30, sucesso por duas décadas a partir de 1944. O programa era uma paródia sobre os costumes da época e os clichês das próprias emissoras, transformando o cotidiano através de imitações, radionovelas e quadros musicais.
2: Eu sou atriz para ser amada.
3: Eu gosto de textos que toquem meu coração.
1: Outro documentário brasileiro que chega aos cinemas é Viva Marília. Dirigido pelo veterano Zelito Viana, o longa revisita a trajetória da atriz Marília Pêra, que fez da profissão uma forma de existência. O filme recupera fotografias e registros raros do acervo da artista e relembra os momentos mais importantes de sua carreira a partir de entrevistas, cenas de filmes, novelas, espetáculos e programas de televisão.
4: Não há magia mais forte do que a Irmandade. Obra do destino, testada pelo tempo e inquebrável.
5: Para, você tem 6 anos? Qual é o seu problema?
1: O destaque dos lançamentos internacionais da semana é a comédia romântica Da Magia à Sedução, Feitiço de Amor. Continuação do filme de 1998, o longa traz de volta Nicole Kidman e Sandra Bullock vivendo as irmãs bruxas Gillian e Sally. Quase 30 anos depois, as duas devem confrontar poderes que ameaçam acabar com sua família de uma vez por todas. A direção é de Suzanne Bier, de filmes como Depois do Casamento e Bird Box.
6: Lá onde vamos tem um bosque que é cheio de árvores lindas.
7: Árvores, literalmente as coisas mais sem graça do mundo.
8: Vai ter conexão?
1: Outra estreia internacional é o filme de aventura e fantasia A Maravilhosa Árvore Encantada. Na trama, uma família se muda para o campo em busca de um recomeço e uma nova oportunidade de conexão entre pais e filhos. Sem Wi-Fi e longe das telas, as crianças passam a explorar o mundo ao seu redor e descobrem algo extraordinário, uma árvore mágica que as leva a mundos fantásticos. No grande elenco estão nomes como Andrew Garfield, Claire Foy e Rebecca Ferguson. A direção é de Ben Gregor.
9: O dossiê sobre Cole Reed chegou. Nascido e criado em Londres, o pai era policial e o avô também. Reed trabalhou com o pai em uma investigação de tráfico humano.
10: E por que ele deixou o Reino Unido?
9: O caso esfriou.
1: Já para quem gosta de filmes de ação, a dica é Código Vingança, mais novo trabalho do astro Jason Statham. Desta vez, ele parte em uma missão em alto mar para vingar o assassinato de seu chefe depois de ser injustamente condenado pelo crime. A direção é de Jean-François Richer, de Inimigo Público número 1. Voltamos já já com o Cinefonia aqui na Inconfidência.
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Estamos de volta com o Cinefonia. Aqui você escuta música brasileira de qualidade e sabe mais sobre o cinema nacional. Fique agora com a banda Tono, Sonhador Sonâmbulo, da trilha sonora do filme Casa Grande.

0: Ouvimos História de Fogo, música de Otto e Alessandra Negrini, que está no disco do Otto, Sem Gravidade, de 2003, e também na trilha sonora do filme Só Deus Sabe, estrelado por Alice Braga e Diego Luna, em 2006. Abrimos o bloco com a banda Tono, Sonhador Sonâmbulo, música de Rafael Rocha. Ela está na trilha sonora do filme Casa Grande, dirigido por Felipe Barbosa e estrelado por Thales Cavalcante, Clarissa Pinheiro, Marcelo Novaes e Suzana Pires, em 2014.
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0: A 20ª edição da Mostra Cine BH está chegando. Além da exibição de filmes em pré-estreia e rodadas de negócios para coproduções internacionais, o evento conta com oficinas de formação em audiovisual. As inscrições terminam neste fim de semana. Quem nos fala mais é a coordenadora da Cine BH, Raquel Alac.
2: Olá, ouvintes, aqui é a Raquel Alac, coordenadora da Mostra Cine BH, e eu estou aqui para te dar uma dica importante. Estão abertas as inscrições para o programa de formação do evento. São 140 vagas gratuitas para quem quer investir na carreira profissional. Isso mesmo, mas você tem somente até o dia 13 de setembro para se candidatar a uma das vagas das 6 modalidades formativas. São 5 oficinas e um laboratório de roteiro. As atividades são presenciais, elas vão acontecer no Palácio das Artes e serão conduzidas por profissionais de diferentes áreas do audiovisual. A programação completa enfoca temas e práticas fundamentais para quem quer investir na carreira do audiovisual. Laboratório de roteiro, oficina de documentário, de crítica cinematográfica, de figurino, pesquisa de personagens e trilha sonora. São propostas destinadas a diferentes perfis e níveis de experiência. Então, corre lá no nosso site, faça a sua inscrição. As vagas são limitadas e cada participante poderá se inscrever em apenas uma atividade. A Mostra Cine BH vai acontecer do dia 22 a 27 de setembro em Belo Horizonte. E é tudo de graça. Então aproveita a chance aí de se aperfeiçoar ou se introduzir aí no audiovisual. A seleção dos candidatos será realizada pela comissão organizadora, considerando o número de vagas e os critérios de cada atividade. A programação completa, as informações, você também consulta no site cinebh.com.br. Então, se programe para participar deste evento internacional de cinema da capital mineira. Até lá!
0: Obrigado, Raquel, e sucesso com mais uma edição da Cine BH. Um rápido intervalo e já voltamos com mais música e cinema, aqui na Inconfidência.
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0: Você está ouvindo a Rádio Inconfidência. Eu sou Renato Silveira e este é o Cinefonia, com o melhor da música brasileira que é trilha de cinema. E a gente escuta agora Criolo com Fermento pra Massa, da trilha sonora da comédia Torrica.

0: Elza Soares, Espumas ao Vento, música de Acioli Neto, versão da trilha sonora original de Lisbela e o Prisioneiro. O filme, dirigido por Guel Arraes, chegou aos cinemas em 2003, com Débora Falabella e Celton Mello nos papéis principais. O elenco ainda conta com Marco Nanini, Virgínia Cavendish, Bruno Garcia, André Matos e Tadeu Mello. Abrimos o bloco com Criolo, Fermento pra Massa, música dele, faixa do álbum Convoque Seu Buda, e presente na trilha sonora da comédia Torrica, estrelada por Samantha Schmutz e dirigida por Pedro Antônio em 2016. Hora de conferirmos as dicas do streaming com Pedro Vieira.
1: Aperte o play.
2: Falta pouco para a cerimônia do Emmy 2026, o Oscar da TV. Então se prepare, porque hoje eu trago para você as principais séries indicadas e em quais plataformas você pode assisti-las.
3: Morning, Jack.
2: Os grandes destaques desta edição são as séries The Pitt, nas categorias de drama, com 25 indicações, e Hex, nas categorias de comédia, com 24 indicações. The Pitt é um drama médico que explora os desafios enfrentados por profissionais da saúde em Pittsburgh, nos Estados Unidos. Dos mesmos criadores de ER, Plantão Médico, a série apresenta uma narrativa realista sobre as dificuldades e os sacrifícios dessa profissão. A trama acompanha o Dr. Robbie, vivido por Noah Wyle, assistente-chefe da sala de emergência, durante um intenso turno de 15 horas. A cada episódio, que corresponde a uma hora do plantão, os profissionais enfrentam dilemas pessoais, conflitos políticos no ambiente de trabalho e o impacto emocional de tratar pacientes em estado crítico.
4: Não, not even close.
5: God, look at this.
6: She has risen!
5: Oh, no! I was never dead.
6: Hallelujah!
2: Já Rex conta a história de Deborah Vance, papel de Jean Smart, uma comediante pioneira que agora enfrenta a decadência e a falta de humor. Embora ainda tenha uma porção de contratos milionários em seu nome, sua maior conquista profissional, uma residência em Las Vegas, parece estar por um fio. Determinada a salvar a carreira, ela contrata uma jovem de Los Angeles para ajudá-la a atualizar o seu repertório de piadas e, assim, atrair um público mais novo. Tanto Rex quanto The Pitt estão no catálogo da HBO Max. Lembrando que essa é a última vez que Rex concorre ao Emmy, pela sua quinta e última temporada. Já The Pitt está na disputa pela sua segunda temporada.
5: The Spotlight!
2: Outros destaques do Emmy 2026 são O Segredo de Widow's Bay e Pluribus, com 19 e 18 indicações ao prêmio cada uma. O Segredo de Widow's Bay se passa em uma cidade fictícia no estado americano da Nova Inglaterra, localizada em uma ilha da qual, supostamente, ninguém nascido ali pode sair. Apesar das lendas, o prefeito Tom Loftus, vivido por Matthew Rhys, tenta atrair mais turistas para Widow's Bay. De repente, os contos assustadores sobre fantasmas e assassinos em série se tornam reais.
7: Sabe? Que cidade não tem passado escuro?
8: Houve canibalismo?
7: Não.
2: Já Pluribus é uma série de ficção científica e drama criada por Vince Gilligan, o mesmo criador de Breaking Bad. A história começa quando um fenômeno misterioso transforma praticamente toda a humanidade. As pessoas passam a compartilhar uma espécie de consciência coletiva, vivendo em um estado permanente de felicidade, harmonia e compreensão. A protagonista, Carol Sturka, vivida por Reese Ehorn, é uma escritora de ficção científica cínica, solitária e bastante infeliz. Por algum motivo, ela está entre as poucas pessoas que não foram afetadas pela transformação. Carol passa então a investigar o que aconteceu e se recusa a se integrar a essa nova ordem mundial. O Segredo de Widow's Bay e Pluribus estão disponíveis para assinantes da Apple TV Plus.
1: Descobri para quê?
3: Para você se unir a nós.
1: Mas...
2: Vale ressaltar que a 78ª edição do Emmy é dividida. No último fim de semana, aconteceram duas cerimônias com a entrega das categorias técnicas e criativas. Agora, a cerimônia principal está marcada para a próxima segunda-feira, dia 14 de setembro. No Brasil, a transmissão será feita pelo canal de TV por assinatura TNT e pela plataforma de streaming HBO Max, a partir das 9 horas da noite, direto de Los Angeles. Eu sou o Pedro Henrique Vieira e em breve eu volto aqui no Cinefonia com mais dicas das plataformas digitais. Um abraço e até a próxima.
8: Fique à vontade para vir à cabine, Carol.
0: Obrigado, Pedro. E você não saia daí, o Cinefonia volta em instantes.
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16: Olá, o Cinema em Minas está no ar. Uma pequena semente de mamão sonha em voar. E é a partir desse desejo que começa uma grande aventura. Papaya é o primeiro longa-metragem da diretora Priscilla Kelly e chega aos cinemas brasileiros a partir do dia 10 de setembro. Na história, a pequena semente faz de tudo para não criar raízes, mas ao longo da jornada descobre que são justamente essas raízes que podem conectar vidas, criar vínculos e ajudar a encontrar o próprio caminho. Sem diálogo, a animação aposta nas imagens para contar essa história. São colagens, desenhos e grafismos inspirados na cultura latino-americana em um universo que a diretora define como tropicalismo pós-apocalíptico. E Papaya já chega aos cinemas com uma trajetória internacional de destaque. O filme passou por importantes festivais brasileiros e se tornou o primeiro longa-metragem brasileiro de animação selecionado para a mostra competitiva Generation Q+, do Festival de Berlim 2026. Assista a animação mineira Papaya. Mais informações em @sessãovitrine. 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Produção e apresentação Cibele Bustamante. Edição Hernani Andrade. 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
0: Hora do último bloco do Cinefonia. A Academia Brasileira de Cinema anunciou nesta semana os 6 longas-metragens pré-selecionados para representar o Brasil no Oscar 2027. E 2 produções mineiras continuam na disputa. Nosso Segredo, dirigido por Grace Passot, e Vicentina Pede Desculpas, novo trabalho de Gabriel Martins, de Marte 1 e da Filmes de Plástico. Nosso Segredo está em cartaz nos cinemas. Já Vicentina Pede Desculpas ainda é inédito no circuito comercial e tem previsão de estreia para 5 de novembro. Os demais finalistas da seletiva são 100 Dias, de Carlos Saldanha, A Fabulosa Máquina do Tempo, de Elisa Capai, A Natureza das Coisas Invisíveis, de Rafaela Camelo, e Feito Pipa, de Alain de Berton. Ao todo, 15 longas foram inscritos e habilitados para concorrer à vaga. Na próxima quarta-feira, dia 16 de setembro, a comissão de seleção vai escolher o filme que será inscrito para buscar a indicação na categoria Melhor Filme Internacional. Caso o representante brasileiro seja indicado, será o 3º ano seguido com o Brasil no Oscar. Depois de O Agente Secreto, em 2026, e Ainda Estou Aqui, que ganhou a estatueta em 2025. A cerimônia do Oscar 2027 será realizada no dia 14 de março.
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0: Agora a gente escuta uma música que Maria Bethânia gravou com Gal Costa e que entrou para a trilha sonora de uma produção estrangeira, Orquídea Selvagem. Vamos ouvir Sol Negro.

Ouvimos Fera, música do Djavan, que está na trilha sonora de Muito Gelo e Dois Dedos d'Água, uma comédia sarcástica dirigida por Daniel Filho em 2006 e estrelada por Mariana Ximenes, Paloma Duarte, Ângelo Paes Leme e a já saudosa Laura Cardoso. A sequência começou com Maria Bethânia e Gal Costa cantando Sol Negro, música de Caetano Veloso. Essa versão pode ser ouvida na trilha sonora do filme Orquídea Selvagem, uma produção norte-americana rodada no Rio de Janeiro no final dos anos 80, pelo diretor Zalman King. No elenco estão Jacqueline Bisset e Mickey Rourke. Os créditos sobem, as luzes se acendem e o Cinefonia vai ficando por aqui. O programa teve edição, redação e apresentação minhas, Renato Silveira. Produção e trabalhos técnicos, Pedro Vieira. Muito obrigado pela sua audiência, um grande abraço e até a próxima.

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8: Olá pessoal, Marcos Tadeu na área para mais uma edição do Pop Rock em Confidência neste sábado, dia 12 de setembro. Um espaço para você ouvinte se divertir e ficar por dentro do que há de melhor na cena alternativa mineira e brasileira. E no Pop Rock em Confidência de hoje, nós trazemos um papo bem legal e polêmico com o Tia Anastácia, isso mesmo, essa banda mineira que se reinventou depois de 30 anos. Além disso, temos as estreias e destaques do mundo independente. Todo mundo preparado? Então, bora pra vinheta.

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2: Come on, kids. Aqui quem fala é o Supla, dando um salve pro Marcos Tadeu. E olha só, o Inocentes gravou Humanos, da minha banda Tóquio. E eu, aqui Supla, com os Punks e Boutique, nós gravamos Pátria Amada. Então vamos escutar agora Pátria Amada comigo e com os Punks e Boutique. Come on, kids.

Fala, Marcos Tadeu. Aqui é a Marina, vocalista da banda Janelis, e a gente tá aqui para apresentar para vocês a coletânea dos anos 90 pop e punk. Um monte de sucesso, um monte de música muito massa, umas versões muito, muito legais. A gente espera que vocês curtam muito, ouçam todo o álbum e aproveitem muito esse trabalho. E a gente escolheu para nossa participação uma música do Cidade Negra, que tem vários sonsaços aí, vários clássicos, todo mundo conhece. A gente espera que vocês curtam muito. Um abraço.

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0: Bom, pessoal, Marcos Tadeu aqui na área para mais uma entrevista da semana. E hoje eu recebo aqui uma dupla de peso, faz parte de uma banda que fez história e ainda faz em Minas Gerais, Belo Horizonte, Brasil. Estou falando do Tia Anastácia, hoje aqui na presença do Antônio Júlio. Seja bem-vindo.
1: Obrigado pelo convite, Marcos. Uma honra estar aqui.
0: Uma honra é nossa. Temos também aqui do lado dele o irmão Beto Anastácia.
2: Beto, seja bem-vindo. Anastácia, muito obrigado, cara. Até fui comentar, né? Eu estava escutando o programa, bem legal esse programa.
0: É uma
2: oportunidade muito boa estar aqui, é um privilégio. Muito obrigado.
0: Privilégio nosso de receber, contando com um garoto propaganda como o Beto também, é maravilha. Né? Eu tô até curioso que o Beto Anastácia, Antônio Júlio Anastácia, você adaptou seu nome?
1: Mas a gente é irmão de sangue, né?
0: Sim.
1: Mas quando o Tia Anastácia começou, o Beto veio naquela onda do Ramones, que todo mundo era Ramones,
0: sim.
1: Ramones, falou, aqui é uma família, todo mundo vai ser Anastácia.
0: Uhum.
1: Então, na época era todo mundo, era Beto Anastácia, Leozinho Anastácia, Glauco Anastácia, né? Então a gente leva o sobrenome.
2: Todo mundo assumiu o sobrenome.
0: Assumiu. Só faltou o cartório, né?
2: Só faltou o
0: sacramentar.
2: Cartório. Eles falam que banda é um casamento sem sexo, e realmente é, né? Graças a Deus, né? No nosso caso, pelo menos, né? Uhum. Ninguém queria comer ninguém, não. Mas banda é muito interessante, assim, né? Tem que ter um foco, tem que ter. Tiveram vários Anastácias que passaram pela nossa história, assim. Mas do primeiro disco sobrou eu e o Antônio.
0: Tá igual o Big Brother Brasil, né? Ex-Big Brother Brasil já é uma população.
1: É.
0: Já tem uma população de ex-Anastácias aí.
1: Dá pra montar muita banda.
2: É verdade.
1: Só de batera, uns quatro, né?
2: Não mais, velho. Batera foi o Cadu, foi o primeiro.
1: Friquito
2: primeiro. Alexandre, eu, Friquito. Depois o Cadu, depois o Glauco, depois o Vermelho.
1: Depois
2: o Azevedo, depois a Amanda.
1: E agora o Vermelho
2: de novo.
1: Fora os que fizeram alguns shows.
2: Né? O Glock também tá tocando com a gente.
0: Um revival, né? Se colocar todo mundo de volta num palco aí.
1: Nossa, vai ser
0: complicado. Vai ser
1: maior que a Orquestra Mineira de Rock.
0: A Orquestra Mineira, né? Maior número de integrantes. 30 anos de banda esse ano, né? Ou foi, vocês começaram em 90?
2: Cara, quando surgiu mesmo uma célulazinha lá na garagem, lá de brincadeira, foi em 92.
0: Uhum.
2: Mas já chamava de Anastácia, era eu, o Alexandre Periquito e o Rodarte.
0: Sim.
2: E a gente, cara, não tinha nenhuma pretensão de nada, era só pra divertir mesmo, 100%. Então a gente só tocava a música que a gente inventava ali na hora mesmo e tal. Aí o Antônio entrou em 90 e...
1: 95.
2: 95.
1: 95.
2: Aí o Antônio já veio e trouxe um... o Cabral Bró, por exemplo. O Antônio já chegou com o Cabral Bró pronto. O cara na semana, que foi a música que abriu e abre até hoje, né? Todas as portas pro Tia Anastácia. Impressionante. É aquela música quando a gente toca, a galera...
0: Já tá no cancioneiro imaginário do povo.
2: Mas o cara tem, a gente tem, graças a Deus, tem algumas canções do Tia Anastácia, mas o Cabral Bró a galera sai pulando, sabe? Sai na cabalhota. A música causa uma... Tem uma energia diferente. O Antônio já chegou com ela. Então a gente gravou o primeiro disco em 95 e lançamos em 96.
0: Uhum. Na transição, Acebolado.
2: O Acebolado, na verdade, ele foi lançado em 96.
1: 96, 30 anos.
2: 30 anos agora.
0: Uhum.
2: E aí, por causa da última mudança que teve, né, o Antônio junto com os locais e tal, a gente falou que nós vamos fazer agora, vamos fazer um dia de inédita, né?
0: Uhum.
2: Então, qual que é o melhor disco de Anastácia? Foi o próximo que nós vamos fazer.
0: Uhum.
2: E já começamos a fazer.
0: Olha,
2: inclusive, sexta-feira agora já tem gravação, já estão fazendo um dia de inédita.
0: Uhum.
2: Mas a gente falou, pô, vamos fazer um acústico, cara, pra pegar essas músicas antigas, pra dar uma passada, que 30 anos é muito ano, né, cara?
0: Uhum.
2: Vamos dar uma passada de régua aí e tal, e gravar as músicas com a voz do Antônio. E a gente fez esse acústico no Palácio das Artes, que pra nossa grata alegria, cara, o negócio, esgotaram seus ingressos, sacou?
0: Sim.
2: Uma coisa que nem a gente, nem o pessoal do Palácio das Artes imaginava que ia acontecer.
1: Sim, a gente sabia que ia lotar, a gente sabia que ia vender tão rápido, que o pessoal do Palácio das Artes falou que tá surpreendendo aqui, não é o fato de vocês estarem vendendo ingressos, você tá vendendo tão rápido. Então pra gente foi uma surpresa, assim, pô, a banda tá viva, né?
0: Uhum. Mas sempre teve
1: sempre
0: viva,
1: teve,
0: né? E engraçado, nessa nova formação que são vocês dois, tem uma baterista mulher agora, pela
1: tinha,
0: primeira
1: né?
0: vez.
1: A Luísa
0: saiu, já saiu?
1: A Luísa Sonza roubou ela da gente, cara.
0: Que coisa.
1: Ela viu a menina tocar, queria montar uma banda só de mulher, ela fez o teste, lógico que passou, porque toca pra caramba, né? Pra entrar no Tia Anastácia, tem que saber tocar.
0: Uhum.
1: E aí, pô, ficou difícil segurar, né? Porque Luísa Sonza tocando aí pelo Brasil, uma banda só de mulher, a menina tem 30 anos.
2: E a banda assim. Ficou com a gente uns 4 anos, cara.
0: Sim.
2: A gente, pô, a gente falou, mano, você tá certo, tem que ir, é a geração dela, sabe?
1: É a geração dela.
2: Pô, eu fiz 54, velho, então eu tenho 55.
1: É, a Amanda tem 30.
2: A Amanda tem até 27, eu sou talvez com 26 anos, sei lá.
1: Mas aí, a Luísa Sonza roubou ela da
2: ela gente. Tá com a Luísa Sonza.
0: Então, parece que você tá, igual a banda que tá no início, tem problema de achar um baterista.
1: Só que a gente chegou, e o que complicava? A gente tirava uma foto de todo mundo, aí o outro, vou tocar no Projeto Raul 6, pô, tira foto todo mundo. Ah, agora é a Luísa Sonza, tira foto, fala, quer saber, vamos tirar foto só nós dois.
0: Já resume. Já resume. Fica igual o Oasis, né? É, já fica os dois, já pra tudo.
1: Isso, foi um Oasis forçado, mas é isso, essa é que é a real. E a gente não vai sair mesmo.
0: E você falou que foi forçado. Até então, Antônio Júlio, você tinha um papel, vamos dizer assim, low profile na banda. Você ficava lá.
1: Eu era o zagueiro. Se for um time de futebol, eu era o zagueiro, né?
0: Sim.
1: Aí eram duas guitarras. Eu falo que assim, na banda eu sempre quis. Eu nunca quis ser o Angus Young. Eu queria ser o Malcolm Young. O Nick Carter era o meu ídolo do rock.
0: Sim.
1: Aí o Leozinho saiu, quero guitarra solo. Falou, agora você vai fazer uma guitarra só, então tem que fazer solo. Aí o Maurinho saiu, o Bodel, canta aí comigo. Aí o Bodel saiu. Na época o Dudu Azevedo tava na banda de batera, começou a cantar e o Dudu. O Dudu saiu porque ele é ator, né? E apareceu um contrato da Netflix pra ele ir, tinha que ir. E aí eu falei, ah, agora eu vou cantar, né? Aí o Beto falou, você fez aula de canto, você que canta. E no início, mas eu não tava muito tranquilo com essa ideia, não, sabe? Porque realmente não era o meu objetivo de vida. Mas hoje, que eu vou te falar que eu tô adorando, porque o microfone ele é uma arma, né? E tem que saber brincar com o negócio. Então, assim, tá uma fase muito boa do Tia Anastácia, cara, porque a gente conseguiu montar uma equipe, apesar de ter essas trocas aí quase que constantes, a equipe tá muito coesa, sabe? Todo mundo tá querendo o mesmo objetivo, que coisa que há muitos anos não vinha vindo, todo mundo com o mesmo foco. Então, assim, esse ano tá sendo maravilhoso. Ano passado já tinha sido, os contratantes gostando, o público gostando, todo mundo recebendo a banda de braços abertos, o pessoal não sentiu a mudança não, então eu tô bem feliz na posição de atacante agora.
0: Ué, só falta o Beto, você não pode sair, senão o Beto vai ter que
1: cantar.
0: Você já tá preparado?
2: Não, o seu Antônio saiu, para.
0: É mesmo? Aí não tem jeito.
2: Na verdade, o que mantém a gente, Marcos, é o carinho que as pessoas têm com o Tia Anastácia, é impressionante. E é provado, assim, cara, o músico, a gente fala aquele problema do músico, que vem com o ser humano, né, velho? E no nosso meio, você sabe muito bem, o ego é um problema muito, muito grande, assim. As pessoas não entendem que o fato de você estar em cima do palco, com o microfone, aquele sonzão, a guitarra linda, aquela luz, você fica mais bonito, você fica mais inteligente. Só que é só naquele momento. Aí tem gente que sai do palco e acha que é mais bonito e mais inteligente. E vive a vida assim, né, velho? É uma ilusão. A gente é um trabalhador, como qualquer um é um pedreiro, o outro é padeiro, a gente é músico. Que eu tava falando isso?
0: Você tava dando uma indireta aí pra algum integrante aí, ou alguns que sentiam um ego inflado.
2: Lembrei. Isso a gente fez cair na realidade, cara, que o Tia Anastácia é uma entidade maior do que o José Alberto, do que o Antônio Júlio, do que o Mauro Luiz, por exemplo, do que o Carlos Alexandre.
1: O Tia Anastácia é maior que os músicos.
2: É maior do que os músicos que estão ali participando. O que acontece comigo, com o Antônio, foi a gente que inventou, e a gente é irmão, a gente começou a tocar junto, a gente sempre fez tudo junto. A alma, eu até falo que a gente perdeu perna, perdemos braço, perdemos a cabeça uma porrada de vezes, mas a alma e o coração continuam. As músicas quem faz é a gente. A grande maioria das músicas a gente faz. E o Antônio, cara, eu falei, você que vai cantar por vários motivos. O primeiro é que ele fez aula de canto. O Antônio é muito tímido, sabe? Eu conheço ele desde criança. Ele é tímido.
0: Sim.
2: Ele, às vezes as pessoas acham que ele é meio bravo, mas não é não. Eu falei, então já aproveita, meu filho. O cara é faixa preta, tudo que faz é faixa preta. Ele é literalmente faixa preta, a gente tá de jiu-jitsu, né? Pronto, hoje a gente vai pegar essa resposta aí, cara. Porque é treino, cantar é igual tocar, você aprende. Se a sua voz é legal ou não, é outros 500, né? Mas a voz dele é legal, o cara sabe.
1: Tá sendo divertido.
2: E é o que falou, bicho, o microfone é uma arma, cara. Depois do comentário que você faz ali é mais importante. Pode acrescentar ou pode destruir muita coisa.
0: Achei legal que você falou que o Tia Anastácia é uma entidade, porque independente aí das formações, o que conta mesmo são as canções, né?
2: Exatamente.
0: O valor das canções. E não sei se o Antônio Júlio, que criou o Cavalgró, se sente assim mais à vontade porque é uma música sua, a interpretação tem outro nível, assim.
1: Eu acho que das coisas que deu legitimidade ao projeto é isso, porque como eu escrevi só o Cavalgró, nosso repertório, 95% das músicas é minha e do Beto. Então, assim, a gente sente a vontade de cantar, foi a gente que fez, né? Então acho que passa essa verdade pro público.
0: Sim, essa autenticidade, né?
1: É, é autêntico, porque foi uma criação nossa. Talvez se eu estivesse cantando música, se fosse o contrário, 90% dos que saíram, talvez, né? A gente sentiria um pouco não tão à vontade. Mas eu sinto à vontade. Eu coloquei a minha cara, a gente mudou os arranjos, que é a coisa legal do acústico, uhum, também. A gente desconstruiu o que a gente já toca há anos, né? É até difícil. A gente até chamou o Cris Simões, que é diretor musical desse projeto, uhum, e chamamos o Rodrigo Garcia, né, pra fazer, sim, corda, que é um maestro e roqueiro, né? Uhum. Pra ajudar a gente nessa desconstrução, porque a gente vem tocando a mesma coisa igualzinho há 30 anos, como é que rearranja isso, né? E o, uhum, e o final ficou legal, porque ficou o Tia Anastácia. É diferente, mas é Tia Anastácia.
2: E agora a gente vai fazer um disco autoral de inéditas, que já começamos.
0: Bacana. E tem nome já, alguma coisa? Já,
2: cara, tem bolso de música? É, até tem. É Levando a Vida Numa Boa. Mas eu não sei se vai dar certo, senão, porque tem uma música que tem um refrão que fala isso. Eu gosto de dizer, eu vou levando a vida numa boa. Então tem mais ou menos essa ideia. Mas o que eu, assim, eu não gosto muito de estúdio, não, pra ensaiar, assim, eu não gosto, mas pra gravar eu gosto.
0: É mesmo?
2: Ah, se você fazer uma, você pensar numa canção, assim, tipo, faça um pedacinho aqui, chega lá e o negócio vai crescendo, de repente vira uma música, de repente você chega no lugar, tá todo mundo cantando aquilo. É um processo muito, muito lindo, assim, sabe? Eu acho muito sagrado. Uma coisa que o Antônio Júlio tem muito cuidado, muito respeito, velho, com essa profissão nossa, porque o negócio, uhum, tem que ter cuidado e respeito, velho. A gente adotou uma política agora, Marcos, a gente, uhum, terminou o show, velho. Quer terminar o show, é por causa de um hotel, que é a confusão, sim, que é a zaralhada. Normal, banda de rock and roll. Mas termina o show, a gente convida todo mundo. Quem quiser ir lá trocar uma ideia com a gente, uhum, até brinca pinga por minha conta, mas chega lá só, uhum, tem café. Uhum. Tem uma meia dúzia, sempre com uma pinga. Mas só pra, no último show que a gente fez, por exemplo, em Divinópolis, a gente marcou o tempo. O show nosso é mais ou menos 1h20, 1h30. A gente ficou 1h40 depois do show recebendo as pessoas, que era um show gratuito na rua. Tinha 10 mil, 15 mil pessoas. Lotada aquela avenida perto, em frente ao parque. Uhum. Mas, enfim, a gente ficou 1h40, velho, parado no mesmo lugar, abraçando a galera. Isso é muito impressionante, porque, uhum, pô, pra gente é cansativo, cara. E o cara que tá lá, viu o show, nem conhece, fica esperando uma fila, sacou, velho? É esse carinho que mantém o negócio vivo. O Tia Anastácia é maior do que o José Alberto, isso é sem dúvida. E são as canções que ficam, velho. Esse é o legado que a gente tá deixando aí. Uhum. E tão cheio de música nova pra apresentar agora.

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0: Belo Horizonte celebra Milton Nascimento e transforma o espaço urbano em um tributo à música brasileira. Em sua 20ª edição, a fábrica de grafite eterniza a imagem de Bituca em uma empena de 1.600 metros quadrados, localizada na Avenida Álvares Cabral, próximo à Rua Timbiras, na região central da capital. Paula Mesquita, produtora executiva do Fábrica de Grafite, fala mais sobre a proposta.
1: É muito especial chegar à 20ª edição do Fábrica de Grafite e poder celebrar a trajetória de um dos maiores, se não o maior artista de Minas Gerais, que é o Milton Nascimento. Então, poder unir a arte urbana, a música e levar essa homenagem a Belo Horizonte é uma forma de manter viva a obra do Bituca e apresentar essa história também para as próximas gerações. Então, isso é deixar um legado, deixar um presente para Belo Horizonte e para toda a cultura da cidade.
0: Obrigado, Paula. Assinado por Cacá Chess, o mural deve ser finalizado até o dia 26 de setembro. Se você passar por lá, não se esqueça de dar uma olhadinha pro alto. Eu sou o Pedro Henrique Vieira e essa foi mais uma edição do Plug. Nos trabalhos técnicos, Washington.

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3: Tia Anastácia, por falar, onde estão contando histórias, você falou que ia contar muitas histórias aqui com o Tuti, que está aqui do nosso lado. Aqui.
4: Eu fiquei
3: curioso de saber essas histórias, até porque eu fui pesquisar um pouco, a gente está no mês do Rock in Rio, vi que vocês já se apresentaram no Rock in Rio, na melhor edição, na minha opinião.
4: Foi.
3: 2001,
4: né?
3: Terceiro Rock in Rio.
4: Foi o terceiro.
3: Vocês têm lembrança desse show, de outros mais? Teve Tiradentes recente aí com o Dudu?
4: O Rock in Rio foi bacana, assim, o primeiro não pude ir, meu pai não deixou, a gente era muito pequeno. O segundo a gente foi pra assistir, e o terceiro tocando, né? E o Rock in Rio impressionante, aquele um oceano de gente, assim, você não...
5: É difícil, cara, explicar, que você de cima do palco, você não enxerga o final. Sabe quando, tipo, parece deserto, vai dando aquela luz,
4: e adrenalina.
5: A luz vai refratando, assim,
4: e adrenalina batendo no peito.
5: Tinha 200 mil pessoas no dia que a gente tocou.
3: Vocês foram no dia do Oasis?
5: A gente dividiu o camarim, dividiu assim, né? Tinham áreas comuns, assim, era a gente, o Red Hot Chili Peppers, a Cássia Eller, então, do lado do Chili Peppers, por exemplo, assim. Foi um negócio meio surreal, sabe? Meio. Que aí que você começa a achar que você é um ser humano diferente mesmo. Mas nada, não tem nada, senão é um trabalho lindo, mas é um trabalho como outro qualquer.
3: E é uma coisa que a gente se pergunta sobre o Tia Anastácia, que vocês são uma banda, né? Não só uma entidade mineira, mas vocês sempre se estabeleceram aqui.
5: A gente teve uma grande sorte, Marcos.
3: Diferente de Skank, esse povo já é conhecido nacionalmente.
5: O Brasil é gigantesco, cara. Você vê, a gente foi tocar agora em Patos de Minas, teve aquela tempestade lá, a gente tocou na sexta, velho. Você tinha que ver, foi a melhor estrutura de palco de som que a gente tocou no ano. Palco gigantesco. E a gente tem a sorte do nosso estado, né, de origem. É o maior estado em município, a gente tem 853 municípios, o estado que mais tem município no Brasil.
3: É um mundo, né?
5: A gente consegue viver só tocando em Minas Gerais.
4: Então a gente tem uma honra de falar que a gente é uma banda mineira de rock.
3: Sim. Pessoal, agora vou repetir aqui a mesma coisa que eu repeti há pouco tempo atrás. Veio o Maurinho e o Podé nesse mesmo programa.
5: Eles vieram?
3: Vieram aqui, estavam sentados aqui, tocaram o Conto de Fraldas também e tudo. E eu perguntei pra eles, né? Falei, e esse elefante branco que tá aqui, vocês estão se chamando os dois e tocando música de Tia Anastácia, houve alguma briga entre vocês? Né, vocês fizeram 30 anos sem o Maurinho e o Podé, e o Podé e o Maurinho estão sem vocês, tipo dissidentes, assim. Teve algum desentendimento, tá tudo bem? Porque eles falaram que a explicação deles é que tava tudo bem e que eles resolveram tocar Tia Anastácia, porque as músicas eram deles também, em vez de tocar só cover, e fizeram esse show recentemente, estão fazendo agora, fizeram aniversário do mercado. Então eu queria saber de vocês a versão aí.
5: Cara, a versão nossa é assim, cada um for contar um caso, vai contar a sua, o seu lado, né? Cara, eu e o Antônio inventamos a banda, a gente convidou várias pessoas a entrarem, várias pessoas saíram, algumas a gente convidou a sair. O Maurinho saiu da banda tem 11 anos.
3: Sim.
5: O Podé saiu vai fazer seis anos que eles saíram da banda. E a gente continua batalhando, o que está acontecendo, essa é a minha visão, que a gente colocou o Tia Anastácia, a gente tá no melhor patamar, a gente nunca vendeu tanto show com cachê tão bom, nunca fizemos shows com tanto respaldo de público, de contratante.
4: A gente que tá surfando uma onda bacana.
5: A gente levantou o nome, os caras encontraram e estão fazendo o trabalho deles, acho que eles têm direito de fazer o que eles quiserem, mas é o que a gente fala, as músicas são nossas, né? Então a gente tá cantando as músicas nossas, eu espero que eles façam música deles também. Nós vamos lançar um disco de inédito, o Tia Anastácia segue, eu desejo toda a sorte do mundo pra eles, mas eles ficarem tocando só a Tia Anastácia eu acho muito estranho, mas eles que sabem o que eles fazem.
4: É, a diferença é essa, a gente tem uma música do nosso repertório que não é nossa. O deles é o contrário, então vai ter uma música do repertório que é deles.
5: Você fala fora de controle.
4: É fora de controle. Mas eles têm direito de tocar, né? Porque eles foram na Anastácia um bom tempo.
5: Não, todo final de semana eu recebo vários vídeos de gente tocando Tia Anastácia, várias bandas, eles podem tocar à vontade, mas Tia Anastácia segue firme e forte.
4: A gente não chamou pro Palácio das Artes, porque assim, como mudou a voz, que é uma coisa muito importante.
3: Ele muda a cara,
4: muda
3: toda,
4: a cara, né? Então não fazia muito sentido. Você sabe? E as portas estão abertas, vai saber se a mãe vai tocar junto ou não. Mas para esse projeto especificamente, não tinha sentido. Pô, nós estamos tentando exatamente estruturar a banda aqui, estamos conseguindo. A gente nem ia gravar o Palácio das Artes, ia ser o show de encerramento da turnê. A gente gravou, igual o Beto falou, lotou tão rápido, falou, nós não vamos perder essa oportunidade de filmar o Palácio das Artes lotado.
3: Sim.
4: Então, assim, não tinha muito sentido, né? Nós estamos acabando de solidificar esse projeto novo e nós vamos chamar os caras para fazer um remember? Uhum. Não tinha lógica, entendeu? Então, assim, não é nada, eu não tenho nada contra. São pessoas do bem pra caramba, pra tomar cerveja é ótimo. É, pra ser amiga é super gente boa. Pra trabalhar aqui nesse momento não tem sentido pra gente, entendeu?
3: Uhum. É, porque hoje em dia tá essa onda de revival aí, Barão Vermelho, Encontro, Titãs, Encontro.
4: Muita gente falou isso pra gente, pô, vocês não encontram? Falei, pô, mas agora que a gente conseguiu. Porque assim, se tivesse, às vezes os encontros, cara, se fazem muito por necessidade, muitas vezes financeira. Uhum. Então, assim, a gente, graças a Deus, a gente faz, a gente tá pro amor e realmente a gente conseguiu colocar. O Beto falou uma verdade, nossa agenda nos últimos 2 anos, tinha anos que não tava tão cheia, com cachês tão altos. Então, assim, a gente realmente, nós vamos no local. Os contratantes falam, cara, melhor show, melhor custo-benefício, são do caramba, o público abraçando a gente, mais de uma hora tirando foto em todo show. Então, assim, tá dando certo, cara. O que, que a gente quer agora? Um reencontro? Não, que a gente quer um disco de inéditas. É isso que eu quero fazer agora, isso que o Beto quer fazer agora. Então, assim, não teria muito sentido nesse momento.
5: A gente então, até assim, pensou em convidar, a gente tem que chamar o André. O primeiro disco, quem cantava era o André. Quem inventou? É Tia Anastácia, foi o André.
3: André então,
5: eu falei, cada um quer, André Mi, cada um que passou deixou a sua marca de certa forma e tal. O Tia Anastácia continua, velho. Enquanto tiver público recebendo a gente do jeito que. E a gente tiver produzindo músicas igual a gente produz, velho. Vocês vão ver, o próximo disco do Tia Anastácia, a gente pode voltar aqui pra
3: claro,
5: falar sobre
3: claro, ele. A casa é sua.
5: Vai ser o melhor disco do Tia Anastácia, velho.
4: Tá bem,
5: não tem dúvida disso. Vai ser o
3: mas
5: melhor.
3: Assim, não vai atrapalhar, vocês acham que não vai atrapalhar vocês o Poder e Maurinho cantando o mesmo repertório, fazendo show lotado, cara, na mesma época que vocês.
4: Às vezes as pessoas se encontram por necessidades, às vezes até, sei lá, financeiras, né? Porque não teria muito sentido. Pode ser que atrapalhe, pode ser que não. A gente, sim, eu acho que a gente tá trabalhando e Deus lá em cima decide o que é verdadeiro, sabe? Não tem muita lógica o que eles estão fazendo na minha cabeça.
5: Falo,
4: assim, não.
5: A gente fala a verdade, velho. Não tem porquê, o papo é reto. Tem maior respeito pelos caras, mas eles atrapalharam demais o Tia Anastácia. A gente, eles não atrapalham mais, sacou? O que eles fizeram da vida deles é problema deles. Pra gente é indiferente. Mas realmente saíram da banda porque atrapalhavam. A banda sem sexo, tudo bem, mas sem objetivo comum não dá. Nego não tem compromisso, não tem seriedade, não tem respeito.
4: Aí chega a empresária deles lá e fala assim: a gente tem um show, ele liga pro contratante e fala assim: eles são muito. Mas você quer eles mais barato? Eu falei, porra, é essa a estratégia? Pô, a minha estratégia é gravar um disco de inéditas. Mas nada contra, falei, pra tomar cerveja, pra ser amigo, são ótimos. Tá? Desejo boa sorte pra eles.
3: E eu aqui testemunhei o Antônio Júlio incorporando aqui o frontman. E eu vi muita autenticidade, gostei da sua
4: obrigado,
3: performance.
4: Cara.
3: Né, a gente vê que sai do fundo da alma canto.
4: Eu tô nessa por amor e eu escrevi a maioria das músicas. Então, assim, o que falta é essa coragem. O Beto falou, o cara é muito tímido. Assim, então tem que. Tem até uma receita que eu vou passar, que foi o Vanderlei que me ensinou. Uma vez eu tava falando de canto, na época eu tava fazendo aula de canto. Nem cantava, o Tia Anastácia tava com os vocalistas. Aí eu falei, Vanderlei, dá um frio na barra. É difícil cantar. Ele falou, vou te ensinar. 2 doses de Jack Daniels. Você vai entrar como se estivesse na terceira música. Porque as duas primeiras são tensas. São tensa. Então você vai tomar 2 doses, você vai ver, você entra na terceira música. Agora, se você tomar a terceira dose, estragou seu show. E ele tem razão.
3: Tem um limite.
4: Então é um remédio, né? Acima daquela dose ali, você vai achar que você tá cantando e você tá só avacalhando. E é uma coisa que eu faço. Então antes do show, eu aqueço minha voz, eu aqueço meia hora minha voz e tomo 2 dosinhas pequenas, 2, 3 dedinhos assim de Jack Daniels. E aí você dá aquela acalmada, chega na como se fosse na terceira música. Aquela 3 dosinhas, ela passa muito rápido. Antes da metade do show, já soou tudo. Então você faz um show sóbrio, mas você quebrou aquele pânico de entrar, entendeu? Então tá dando super certo.
3: E tem alguma música que você tem, que você acha mais difícil de pôr sua voz, de emprestar?
4: Das nossas, a minha mãe faleceu e eu fiz uma música pra ela, que chama Miriam Pra Você Que Virou Anjo. Meu pai morreu de saudade, depois, então assim, ficou pros dois. Essa é uma música difícil de cantar, porque você tem que estar concentrado pra não chorar, entendeu? Essa hoje é a mais difícil.
3: Antônio Júlio é mais sentimental, né, Beto? Mais sensível.
4: Mas fica uma mistura boa, porque o Beto faz umas músicas psicodélicas, tipo Na Boca do Sapo Tem Dente.
3: Sim.
4: Então, assim, quando mistura os dois, ele tá falando do disco novo, né? Nós vamos gravar a próxima, é uma música de nós dois. E mistura a psicodelia dele com umas coisas que eu quero falar, tá ficando muito legal.
5: Eu brinco que as minhas músicas são mais legais, mas as deles fazem mais sucesso, não consigo entender por quê.
3: Não é.
5: Mas esse negócio do por exemplo, Quando a gente chegou, Antônio me mostrou o sol a primeira vez, eu já escutei aquilo, eu falei, caramba, velho, parabéns. Parabéns, sucesso. Não tinha dúvida nenhuma que ia ser um sucesso. Aí a gente foi apresentar pro, pro produtor Carlos Bartolini, que foi produzir o disco.
3: Uhum.
5: O cara falou, nós não vamos gravar nem sol, nem esse sol, nem essa outra rama, que eu vinha, mas do jeito que eu sou, essa eu, eu que fiz. Ele falou, essas duas músicas são muito ruins, nós não vamos gravar elas, não. Falei, ah, velho, pega sua mochilinha e vaza. Falei com ele. Aí rolou aquela confusão, a galera apazigou. Você entendeu como é que o cara, o papel de um produtor é pegar o trabalho do artista e melhorar, né, velho? O cara dividiu a banda, pra você ter ideia, o Podé e o Maurinho, por exemplo, concordaram com o Bartolini. Eles achavam que o sol e que rama era ruim também. Tanto que um cantou uma, o outro cantou a outra. Eles se recusaram. Então, já, que tem que, já que o Beto e o Antônio estão brigando, eu canto uma, você canta a outra, meio assim, de qualquer jeito. O sol e rama, as principais músicas. E essa sensibilidade eu acho que era necessária no, no, no artista, na composição, sacou?
4: Essa música ganhou a melhor música do ano. É, aí eu teve uma festa lá no Rio, tô lá na festa, passa o Carlos Bartolini, eu falei, e aí, Bartolini?
3: É. É, e agora?
4: E agora? É. Já a música que você falou que não era nem pra entrar na
5: música. O JQuest ganhou a música mais executada em rádio no Brasil em, em 2006. É, a gente gravou em 2004, em 2006, estourou na voz deles. E a gente encontrou, foi em São Paulo, cara, que negócio da MTV, foi não?
4: Encontramos em São Paulo, encontrei no Rio.
5: É, encontrava de vez em quando. O Chorão queria matar esse cara, velho.
3: É mesmo?
4: Ele gravou um disco nosso do Chorão. O Chorão queria matar ele.
3: É. Ô, pessoal, a gente já até falou a história do Sol aqui que vocês fizeram no Palácio das Artes, mas qual que é a outra música que vocês queriam?
5: Cara, vamos ouvir Miriam, porque Miriam, Miriam Antônio fez pra nossa mãe quando ela faleceu. E pra mim é a música mais bela que ele fez de todas. Mais, eu acho ela mais bonita, mais forte do que o sol. Então, até o Antônio falou, não tá tocando ela no show, porque é uma música meio completa. A pessoa tem que entender o que você tá falando pra gostar dela. Não, não é uma música igual o Cabral Bró. O assunto dela fala sobre morte, né? Mas não tem uma pessoa que vai escutar essa música que não vai se enxergar, se enquadrar de alguma forma dentro dela, porque todo mundo já perdeu alguém, né? Então, se puder, toca Miriam, por gentileza.
3: Vamos tocar Miriam, e a gente escutou ao longo aqui da entrevista umas sessions aqui com o Antônio Júlio, nova cara aqui, novo frontman, né, da Tia Anastácia. Gente, eu agradeço a conversa, agradeço a... os números aqui que vocês tocaram, foi muito bom receber vocês, saber um pouco mais da história da banda. Espero que vocês tragam aqui o novo álbum, os novos singles, né, no caso.
5: É, singles.
3: Vai trazendo single, vai contando mais casos e a gente vai tocando aqui, celebrando o legado de vocês aqui.
5: É, pra agradecer o café, da próxima eu vou trazer o pão de queijo.
3: Ah, pode trazer. Pode trazer, tamo precisados aqui.
4: Muito obrigado pelo espaço, viu? Seu programa é massa, viu, cara? Ah, a gente não sabia que os dois tinham vindo.
3: Tinha, tinha.
4: É, a gente escutou da banda lá do Norte, né, do Nordeste. Foi.
5: É, na verdade, o seu programa ele passa sábado à noite, né?
3: Sábado à noite, todo 8 da noite.
5: A gente tá sempre aqui trabalhando. Caramba, velho. Querendo ir lá.
4: É porque nós estamos sem viagem, sábado à noite é a hora que nós estamos trabalhando.
3: É,
4: né?
3: A hora
5: que... Eu nunca tô escutando rádio sábado, 8 da noite.
3: É isso, é todo sábado, 8 da noite, e eu coloco as entrevistas no YouTube. Estão todas lá.
4: Ah, vou assistir.
3: Se vocês quiserem ver lá, tá tudo registrado.
4: Vou ver.
3: Legal. Suas.
5: Legal.
3: E aqui vai estar aqui também registrado no YouTube.
5: Legal.
3: Um abraço pra vocês, tudo de bom, e valeu. Até o próximo disco.
5: Ô, meu,
3: né? Vai ser sempre o melhor, o próximo, né?
4: Vocês com certeza.
3: Sempre o melhor é o próximo.
5: O próximo vai ser o melhor.
3: Um abraço pra vocês.
5: Muito obrigado.
3: Vamos escutar aí, Miriam.

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3: Oi, ouvintes do Rock Cabeça, aqui é a Isabela Flint e eu tô passando para apresentar para vocês o meu novo single Ex-Amores. Espero que vocês curtam muito, escutem por aí e um beijão.

Olá, ouvintes do programa Rock Cabeça. Aqui é Marina Mole. Vocês ouvem agora a minha música Sonho de Voo, que faz parte do meu novo álbum, Azucrim. Eu espero que vocês gostem e um beijo.

Oi, eu, ouvintes da Rock Cabeça, aqui é a Tuane, cantora de MPB Rock, e eu tô passando para apresentar Futuro, uma das faixas do meu novo álbum Carta Aberta. Espero que vocês gostem. Beijão!

0: E com essas três estreias de peso, nós vamos encerrando aqui mais um Pop Rock em Confidência, com a apresentação minha, Marcos Tadeu, e operação de Carlos Ferreira. A gente está de volta no próximo fim de semana com muito mais Pop Rock em Confidência.
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